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1: Olá, amigo de todo o Brasil e demais países de língua portuguesa. Este é o noticiário da Rádio Vaticano, Vatican News, desta quinta-feira, 20 de agosto. Traremos para você que está sintonizado conosco as últimas notícias sobre as atividades do Papa, da Santa Sé e da Igreja em todo o mundo. Nos estúdios, Mariângela Jaguraba e na técnica, Alberto Giovannetti. E este é o trecho da Bíblia que escolhemos para você. Habitareis no país que dei a vossos pais, sereis o meu povo e eu serei o vosso Deus. Do livro do profeta Ezequiel, capítulo 36, versículo 28. E vamos agora aos destaques do nosso programa de hoje. Papa na mensagem para o 11º Dia Mundial de Oração pelo Cuidado da Criação. A paz começa no coração e se estende ao cuidado da criação. Paz no Líbano na pauta do encontro de Leão XIV com o presidente Joseph Aoun. Prêmios AED para a Fraternidade Humana abrem inscrições para a edição de 2027. Igreja na Colômbia transforma o dar-lhes de comer em gesto concreto de solidariedade após terremoto. No Espaço Cultura da Vida desta quinta-feira, aborto e eutanásia avançam. É preciso fortalecer a cultura da vida. 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Papa Leão XIV. A paz começa no coração e se estende ao cuidado da criação. Túlio Fonseca.
2: Transformarão as suas espadas em relhas de arados e as suas lanças em foices. É a partir das palavras do profeta Isaías que o Papa Leão XIV desenvolve sua mensagem para o 11º Dia Mundial de Oração pelo Cuidado da Criação, que será celebrado em 1º de setembro. O pontífice convida os cristãos a contemplarem o dom da vida e a valorizarem a terra que a sustenta, num momento marcado por crises, sofrimento humano e pelo agravamento do desequilíbrio da criação. Realidade que, segundo o Papa, constituem um único apelo à cura e à paz proveniente do mundo ferido. Leão XIV chama atenção para o contraste entre a paz oferecida por Cristo e uma realidade mundial na qual tantos esforços continuam direcionados à violência e à guerra. Os conflitos, recorda, não apenas ceifam vidas, separam famílias e obrigam milhões de pessoas a abandonar suas casas, mas deixam também uma destruição social e ecológica que pode perdurar por gerações. A relação entre conflitos armados e degradação ambiental, adverte o Papa, alimenta um ciclo que destrói ecossistemas, contamina recursos essenciais, como ar e a água, compromete a segurança alimentar e aumenta a pobreza, a desigualdade e as tensões sociais. A guerra, afirma Leão XIV, não se trata apenas de um fracasso político, mas também moral e espiritual, e se apresenta como um contra-testemunho do Evangelho da Paz. Diante dessas crises, o pontífice pede uma conversão capaz de alcançar não apenas as estruturas, mas o próprio coração humano. As feridas da guerra e a degradação da terra, explica, estão intimamente ligadas àquilo que acontece dentro de cada pessoa. Por isso, para construir uma sociedade pacífica, é necessário renovar os corações e superar a vontade de domínio, a busca do lucro imediato e a incapacidade de reconhecer a dignidade de cada ser humano. É nesse sentido que o apelo de Isaías para transformar as espadas em relhas de arados se torna também um chamado pessoal e coletivo. Para Leão XIV, a verdadeira conversão ecológica nasce do encontro com Cristo e se manifesta na relação com o próximo e com o mundo. A paz, então, começa no coração e flui para as nossas relações, comunidades e para o mundo, sublinha o Papa. O Santo Padre convida ainda a imaginar um mundo no qual as energias atualmente investidas na guerra sejam destinadas ao desenvolvimento humano integral, à superação da pobreza, à proteção da dignidade humana e à reconciliação entre os povos. As verdadeiras ferramentas para construir a paz não são as armas de destruição, mas sim a verdade, o diálogo, a paciência, a bondade, a justiça, a misericórdia, a compreensão, o cuidado e o amor. Ao concluir, Leão XIV encoraja os fiéis a se tornarem colaboradores da obra de renovação de Deus, permitindo que a transformação interior se traduza no cuidado com a criação e na construção da paz. Lenta, mas crescente, passaremos do deserto ao jardim, da divisão à comunhão e da violência à paz.
1: Na manhã desta quinta-feira, 20 de agosto, o Papa Leão XIV recebeu em audiência no Palácio Apostólico, no Vaticano, o presidente da República do Líbano, Sr. Joseph Aoun, que em seguida se reuniu com o cardeal Pietro Parolin, secretário de Estado, acompanhado pelo arcebispo Paul Richard Gallagher, secretário para as Relações com os Estados e as Organizações Internacionais. Os cordiais colóquios realizados na Secretaria de Estado centraram-se principalmente no acordo quadro trilateral assinado pelos Estados Unidos, Israel e Líbano, com o objetivo de estabilizar as fronteiras do sul da República do Líbano, a fim de alcançar uma paz justa e duradoura. A Santa Sé, ao saudar a assinatura deste documento, expressou a sua profunda preocupação relativa às dificuldades encontradas na sua implementação e assegurou seu apoio aos esforços que estão sendo feitos a este respeito. A relação institucional entre os dois líderes tem sido intensa desde que ambos assumiram seus cargos em 2025. Em maio, o presidente Joseph Aoun viajou a Roma para participar da missa de início de pontificado de Leão XIV. Em junho, a primeira audiência oficial e a reunião de trabalho privada no Palácio Apostólico, ocasião em que foram reforçadas as relações bilaterais e o papel social da Igreja Católica no Líbano. E entre 30 de novembro e 2 de dezembro de 2025, a visita de Leão XIV a Beirute e arredores na segunda etapa de sua primeira viagem apostólica na sequência da visita à Turquia. A busca pelos próximos homenageados do Prêmio Zayed para a Fraternidade Humana começou oficialmente com a abertura das inscrições para a 8ª edição da premiação. A iniciativa internacional reconhece pessoas e organizações que se destacam na promoção do diálogo, da solidariedade, da compreensão mútua e da convivência pacífica entre os povos, consolidando-se como uma importante referência mundial no incentivo aos valores da fraternidade humana. Criado após o histórico encontro realizado em Abu Dhabi em 2019 entre o Papa Francisco e Ahmed Al-Tayeb, grande imã de Al-Azhar, o prêmio está profundamente ligado aos princípios do documento sobre a fraternidade humana. Batizado em homenagem ao Sheikh Zayed bin Sultan Al-Nahyan, fundador dos Emirados Árabes Unidos, o reconhecimento procura valorizar iniciativas inspiradas no respeito pela dignidade de cada pessoa, independentemente de religião, gênero, raça ou nacionalidade. Segundo o secretário-geral do prêmio, juiz Mohamed Abdel Salam, a abertura das candidaturas para a 8ª edição representa a continuidade de uma missão voltada a dar visibilidade a iniciativas humanitárias capazes de produzir mudanças concretas e duradouras. Além do reconhecimento internacional, os vencedores recebem um prêmio financeiro de US$ 1 milhão destinado a apoiar e ampliar projetos que transformem os princípios da fraternidade humana em ações efetivas nas comunidades. A 7ª edição, realizada em 4 de fevereiro de 2026, reconheceu o acordo histórico de paz entre Azerbaijão e Armênia, a Organização Humanitária Palestina, TAO-ON, e a defensora dos direitos das mulheres afegãs, Zarqa Yaftali. Desde 2019, 20 homenageados de 20 países já foram reconhecidos por sua atuação em áreas como saúde, educação, sustentabilidade, apoio aos refugiados, desenvolvimento comunitário, combate à fome e promoção da participação de jovens e mulheres. As indicações para a 8ª edição podem ser apresentadas até 1º de outubro de 2026 por meio do site oficial do Prêmio Zayed para a Fraternidade Humana. Cardeal Pizzaballa visita Taiber, na Cisjordânia, e pede para preservar a presença cristã. Jackson Erpen.
3: Continuaremos a fazer tudo o que está ao nosso alcance para preservar a presença eclesial aqui em todos os níveis, em toda a Terra Santa. Patriarca de Jerusalém dos Latinos, Cardeal Pier Battista Pizzaballa, expressou sua proximidade à população de Taibé ao visitar o pequeno vilarejo cristão na Cisjordânia no sábado, na festa da Assunção da Bem-aventurada Virgem Maria. Posso não ter respostas em nível humano e mundano, mas acredito em Deus. E tenho certeza de que, nele, podemos continuar a dar vida mesmo aqui em Taibé, disse Pizzaballa durante a missa na Igreja Latina do Cristo Redentor. Ao dar as boas-vindas ao patriarca no início da missa, conforme relatado em um comunicado do Patriarcado Latino de Jerusalém, o pároco de Taieb, padre Bachar Fayadler, enfatizou que o povoado o acolheu entre o seu povo e em sua casa, descrevendo sua presença como a de um pai ao lado de seus filhos em tempos difíceis. Segundo o sacerdote, a presença do cardeal Pizzaballa recordou à comunidade de que não estão sozinhos, que a igreja está ao lado de seus filhos, carregando consigo a cruz e a esperança dessa terra. Pizzaballa descreveu a festa da Assunção como um fruto da ressurreição e afirmou que Maria ensina os cristãos a olharem para a realidade com olhos divinos, em vez de com base em cálculos humanos. O cardeal, então, vinculou essa mensagem diretamente a Taibé, exortando seu povo a permanecer firme na fé e na esperança, mesmo quando as circunstâncias tornam o futuro difícil ou impossível. O patriarca também enfatizou que preservar a presença cristã exige proteger o coração do medo, do desespero e dos efeitos das circunstâncias difíceis. Mas queremos continuar sendo uma comunidade que dá luz à vida, sem renunciar aos nossos direitos, ao nosso direito à vida, disse ele. Portanto, sejam corajosos, não tenham medo. O cardeal Pizzaballa também afirmou que está acompanhando de perto os acontecimentos em Taibé por meio de mensagens e atualizações regulares do padre Bachar. A visita do patriarca de Jerusalém ocorreu no contexto de um decreto israelense emitido em julho passado, que declarou a área de Taibé e Rimon uma zona militar fechada, proibindo a entrada e a presença de israelenses e estrangeiros. A área designada inclui parte da cidade de Taibé, terras agrícolas e locais religiosos e históricos. O decreto também levantou questões sobre o acesso a Taibé por peregrinos, visitantes, jornalistas, voluntários e outros estrangeiros. Pizzaballa diz que o que está acontecendo em Taibé está se tornando cada vez mais conhecido, inclusive fora da cidade. Seu exemplo é importante para que possamos continuar sendo uma voz cristã em meio a essa situação complexa.
1: A paz começa em cada indivíduo e é uma aspiração que deve ser cultivada para que se torne universal. Leão 14, ao final da audiência geral da última quarta-feira, 19 de agosto, exorta a todos na saudação em italiano a desenvolver sempre em si mesmo uma autêntica consciência de paz. Evocando, sem citá-lo diretamente, o conceito de paz apresentado por Santo Agostinho em A Cidade de Deus, o Papa pede que se trabalhe concretamente para que haja uma convivência harmoniosa entre os homens. A paz do Estado é a concórdia ordenada entre o comando e a obediência dos cidadãos, escreve o bispo de Hipona, especificando que a paz do universo é a tranquilidade da ordem. A ordem é a disposição das coisas iguais e desiguais que atribui a cada um o seu devido lugar. O convite do pontífice, uma síntese do pensamento agostiniano, é um incentivo a cada pessoa para que amadureça e mantenha em seu coração sentimentos de paz, para que a harmonia interior se transforme em concórdia com os outros e na busca do bem comum.
4: Abbiate la sincera consapevolezza que la pace è un bene prezioso.
1: Tenham a sincera consciência de que a paz é um bem precioso e grandioso e que é necessário um compromisso firme e constante para realizá-la, seguindo com honestidade e verdade os caminhos que a constroem e a confirmam na sociedade, disse o Papa Leão. A Igreja na Colômbia está vivendo em primeira mão que o ensinamento de Jesus, dê-lhes de comer, tornou-se um imperativo, enfatiza o padre Daniel Saldarriaga, diretor do Banco de Alimentos de Bogotá, uma iniciativa da Igreja Católica que, na última semana, foi fundamental para auxiliar os muitos colombianos que perderam tudo no terremoto de 10 de agosto. Há 25 anos, sua missão é estar ao lado daqueles que sofrem, daqueles que não têm o que comer. Sua experiência o tornou o principal coordenador dos esforços dos setores privado, acadêmico e social do país. Essa iniciativa da Arquidiocese de Bogotá encontrou seus principais aliados na mídia, por meio da qual sua mensagem de solidariedade tocou os corações de colombianos e estrangeiros. Hoje, somos 26 bancos de alimentos trabalhando em estreita colaboração com programas de assistência social em todo o país para alcançar Cali, Pereira, Manizales, Armênia, Quibdó, Itzmina, Cartago e Palmira, explicou o sacerdote, referindo-se às cidades que facilitarão a entrega da ajuda aos municípios afetados em 15 departamentos da Colômbia, segundo dados fornecidos por entidades oficiais. Sob o lema "A Colômbia precisa de nós", o Banco de Alimentos tem demonstrado uma solidariedade sem limites. Há muitas doações, mas também muitos voluntários que dedicam seu tempo a embalar os itens de ajuda. Vizinhos, apoiadores de longa data, funcionários de empresas, escolas e comunidades religiosas, como as Irmãs Franciscanas de Maria Imaculada e os missionários contemplativos adigentes, uniram-se à árdua tarefa que já possibilitou a entrega de 325 toneladas de ajuda, incluindo alimentos, suprimentos hospitalares, roupas, produtos de higiene e outros itens essenciais. Passamos por 5 semanas de treinamento para nos prepararmos para este momento, ajudando a Venezuela. Cruzar a fronteira não foi fácil, nem percorrer os 1.528 quilômetros entre Caracas e Bogotá. Mas não se tornou difícil, recorda o padre Daniel, referindo-se à primeira campanha de doações lançada na Venezuela após o terremoto de 24 de junho. Ele enfatiza que em ambas situações contaram com a inestimável colaboração do setor de transportes, que generosamente ofereceu seus veículos de carga para facilitar a entrega das doações. O transporte não nos custa nada, afirma o sacerdote. Esta é a primeira vez em 25 anos que a generosidade das pessoas nos permitiu alcançar tantas cidades. O cardeal primaz da Colômbia, Dom Luiz José Rueda Aparício, apoia de perto esses esforços e, durante uma visita, destacou a confiança que empresas e indivíduos depositam no Banco de Alimentos de Bogotá, que tem uma missão vital em nome de Cristo e da Igreja. Que o Senhor nos abençoe a todos e nos ajude a reconstruir de dentro para fora, de coração. Continuemos a contribuir, continuemos a ajudar. Suas palavras, mais do que uma conclusão, são um convite para não esquecermos o que aconteceu, pois ainda há muito a ser feito.
3: O número de mortes de civis na Ucrânia atingiu seu nível mensal mais alto desde as primeiras semanas do conflito, impulsionado por uma forte escalada nos ataques russos com mísseis e drones. De acordo com os dados oficiais divulgados em agosto de 2026 pela Missão de Monitoramento dos Direitos Humanos da ONU na Ucrânia, o mês de julho de 2026 registrou pelo menos 437 civis mortos e 2.610 feridos. Esse volume representa o maior pico de letalidade contra a população civil desde maio de 2022. Os dados constam de um relatório da Missão de Monitoramento dos Direitos Humanos das Nações Unidas na Ucrânia. Em comparação com junho, o número total de vítimas civis aumentou 30%, enquanto, em comparação com julho de 2025, o aumento foi de 70%. O número de crianças mortas e feridas também atingiu um nível mais alto desde abril de 2022. 17 crianças morreram e 166 ficaram feridas durante o mês. De acordo com a missão da ONU, mísseis de longo alcance e drones continuaram sendo a principal causa das vítimas civis, representando 38% do total, com a maioria dos afetados vivendo em cidades distantes da linha do fronte. As vítimas de ataques aéreos com bombas guiadas aumentaram 143% em comparação com junho, com 105 mortes e 753 feridos, tornando-se a segunda principal causa de mortes de civis. Ataques com drones de curto alcance em áreas próximas à linha do fronte resultaram em 111 mortos e 710 feridos, representando 27% do total de vítimas civis e o maior número mensal desde o início da invasão em grande escala. As regiões mais afetadas foram Kiev, Kherson, Zaporizhia e Sumy. A missão também observou uma intensificação dos ataques a embarcações e infraestrutura portuária nas regiões de Odessa e Mykolaiv. Pelo menos 39 incidentes resultaram em 19 mortes e 25 feridos.
1: Aborto e eutanásia avançam. É preciso fortalecer a cultura da vida. Este é o tema do Espaço Cultura da Vida desta quinta-feira. Nos introduz neste espaço Silvonei José.
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0: Olá, amigos da Rádio Vaticano, aqui quem fala é Marlon e Ana de Rosa para mais um Espaço Cultura da Vida. Hoje precisamos falar sobre dois avanços da cultura do descarte que muito nos entristeceram neste mês de agosto. Nos Estados Unidos, no estado de Massachusetts, a governadora do estado assinou uma lei no dia 10 de agosto que retirou os limites de idade gestacional para a prática do aborto. Até esta lei, os abortos já eram permitidos até 24 semanas de gravidez.
1: É importante ressaltarmos que o aborto, mesmo no início da gestação, é uma terrível violência, pois elimina uma vida inocente. A retirada de critérios para permitir abortos cada vez mais tardiamente vem, portanto, como um requinte de crueldade, o qual a sociedade deve repudiar completamente. Algo que observamos sempre quando analisamos a discussão bioética em torno de leis sobre o aborto é que frequentemente os defensores do aborto apresentam seus objetivos aos poucos. Se o país não tem ainda o aborto legalizado de forma ampla, como ocorre no Brasil hoje, os defensores dessa prática falam apenas em liberá-lo para o primeiro trimestre de gravidez, ou seja, até 12 semanas de gestação.
0: Somente depois de legalizar até 12 semanas é que eles irão defender o aborto até 24 semanas ou até o fim da gestação. Se fosse apresentada, de repente, a proposta de liberação do aborto até 9 meses, a sociedade ficaria estarrecida. Isso escancara a estratégia gradual de dessensibilização progressiva da sociedade, onde a cultura do descarte começa sempre com pequenos passos que possam parecer menos agressivos e depois, aos poucos, evidencia-se a sua gravidade. Portanto, não podemos deixar de perceber que toda a relativização do direito à vida após a concepção é sim uma ameaça inaceitável. 4 dias depois, na França, assistimos o avanço da legislação permitindo a chamada morte assistida. Embora seja apresentada como eutanásia, o melhor termo para descrever essa lei não parece ser esse, devido aos critérios muito abertos. Estamos falando de uma lei abrangente que permite tanto a eutanásia quanto a morte assistida ou o suicídio assistido. A partir dessa lei, qualquer adulto, cidadão francês ou residente poderá administrar uma droga que coloca fim à sua vida caso se encontre com uma doença grave, incurável, em estado terminal ou avançado. Perceba que doença em estado terminal é diferente de doença grave e incurável.
1: Doenças psicológicas sem perspectiva de cura podem entrar no critério. Assim, até mesmo condições de saúde, como depressão em uma pessoa jovem, podem ser enquadradas na lei. Jovens e adultos nos seus 20 ou 30 anos de idade poderiam tirar a própria vida com o apoio do sistema de saúde, diante de uma condição de desespero e fragilidade que é própria da doença que enfrentam.
0: O que vemos nestas duas notícias tristes deste mês de agosto é que a cultura da morte, como denunciada pelo Papa São João Paulo II, avança a passos largos. Seu avanço se dá em etapas, na chamada teoria da ladeira escorregadia, que mostra que a cada vez que permitimos uma relativização do valor da vida humana, corremos o risco de cairmos mais gravemente na cultura da morte. Tanto nos Estados Unidos quanto na França, o aborto foi liberado na década de 1970 e a desumanização progressiva criou as condições na opinião pública para debates mais avançados como estes. Assim, a banalização chega a níveis que naquela época poderiam ser impensáveis. No Brasil, estamos ainda em estágios iniciais, pois as leis sobre aborto ainda não foram totalmente derrubadas. Também a eutanásia e a morte assistida não são permitidas em lei.
1: Nós conseguiremos fortalecer a cultura da vida quando cada pai e mãe cumprir com dedicação o seu papel de primeiros educadores morais e espirituais dos seus filhos, quando cada catequista ensinar com coragem os mandamentos, quando cada pessoa proclamar com coragem os ensinamentos da Igreja, quando toda a sociedade defender a vida sem exceção e sem relativizações, quando todos buscarem entender e proclamar a dignidade humana incansavelmente. São João Paulo II alertou na encíclica Evangelium Vitae, em 1995. É preciso proclamar a cultura da vida, em oposição à cultura da morte que cresce em nossa sociedade. A mensagem de João Paulo II, há mais de 30 anos, mostra-se muito atual. Nos encontramos no meio de uma luta dramática entre a cultura da morte e a cultura da vida. Mas o esplendor da cruz não fica submerso pelas trevas. Um grande abraço a todos e até a próxima.
2: Amigo ouvinte. ouvinte, chegamos ao final desta edição em língua portuguesa do Noticiário da Rádio Vaticano. 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
1: Amen.
2: Leitura da profecia de Ezequiel. Naqueles dias, a mão do Senhor pairou sobre mim, e o Senhor levou-me pelo seu espírito, e colocou-me no meio de um vale que estava coberto de ossos. Fez-me andar à volta deles em todos os sentidos. Os ossos eram em grande número na superfície do vale e estavam completamente ressequidos. Disse-me o Senhor: Filho do homem, poderão reviver estes ossos? Eu respondi: Senhor Deus, vós o sabeis. Então ele disse-me: Profetiza acerca destes ossos e diz-lhes: Ossos ressequidos, escutai a palavra do Senhor. Eis o que diz o Senhor Deus a estes ossos: Vou introduzir em vós o espírito e revivereis. Hei de cobrir-vos de nervos, encher-vos de carne e revestir-vos de pele. Infundirei em vós o espírito e revivereis. Então sabereis que eu sou o Senhor. Eu profetizei, segundo a ordem recebida. Quando eu estava a profetizar, ouvi um rumor e vi um movimento entre os ossos que se aproximavam uns dos outros. Vi que se tinham coberto de nervos, que a carne crescera e a pele os revestia, mas não havia espírito neles. Disse-me o Senhor: Profetiza ao espírito, profetiza, filho do homem, e diz ao espírito: Eis o que diz o Senhor Deus: Vem dos quatro ventos, ó espírito, e sopra sobre estes mortos, para que tornem a viver. Eu profetizei como o Senhor me ordenara, e o espírito entrou naqueles mortos. Eles voltaram à vida e puseram-se de pé. Era um exército muito numeroso. Então o Senhor disse-me: Filho do homem, estes ossos são toda a casa de Israel. Eles afirmaram: Os nossos ossos estão ressequidos. Desvaneceu-se a nossa esperança. Estamos perdidos. Por isso, profetiza e diz-lhes: Assim fala o Senhor Deus: Abrirei os vossos túmulos e deles vos farei ressuscitar, meu povo, para vos reconduzir à terra de Israel. Haveis de reconhecer que eu sou o Senhor, quando abrir os vossos túmulos e deles vos fizer ressuscitar, meu povo. Infundirei em vós o meu espírito e revivereis. Hei de fixar-vos na vossa terra e reconhecereis que eu, o Senhor, digo e faço. Verbum Domini.
3: Deo gratias.
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1: Olá, amigo de todo o Brasil e demais países de língua portuguesa. Este é o noticiário da Rádio Vaticano, Vatican News, desta quinta-feira, 20 de agosto. Traremos para você que está sintonizado conosco as últimas notícias sobre as atividades do Papa, da Santa Sé e da Igreja em todo o mundo. Nos estúdios, Mariângela Jaguraba e na técnica, Alberto Giovanetti. E este é o trecho da Bíblia que escolhemos para você. Habitareis no país que dei a vossos pais, sereis o meu povo e eu serei o vosso Deus. Do livro do profeta Ezequiel, capítulo 36, versículo 28. E vamos agora aos destaques do nosso programa de hoje. Papa na mensagem para o 11º Dia Mundial de Oração pelo Cuidado da Criação. A paz começa no coração e se estende ao cuidado da criação. Paz no Líbano na pauta do encontro de Leão XIV com o presidente Joseph Aoun. Prêmios AED para a Fraternidade Humana abre inscrições para a edição de 2027. Igreja na Colômbia transforma o dar-lhes de comer em gesto concreto de solidariedade após terremoto. No Espaço Cultura da Vida desta quinta-feira, aborto e eutanásia avançam. É preciso fortalecer a cultura da vida. Fique conosco, a Rádio Vaticano, Vatican News, está entrando no ar. Papa Leão XIV. A paz começa no coração e se estende ao cuidado da criação. Túlio Fonseca.
2: Transformarão as suas espadas em relhas de arados e as suas lanças em foices. É a partir das palavras do profeta Isaías que o Papa Leão XIV desenvolve sua mensagem para o 11º Dia Mundial de Oração pelo Cuidado da Criação, que será celebrado em 1º de setembro. O pontífice convida os cristãos a contemplarem o dom da vida e a valorizarem a terra que a sustenta, num momento marcado por crises, sofrimento humano e pelo agravamento do desequilíbrio da criação. Realidade que, segundo o Papa, constituem um único apelo à cura e à paz proveniente do mundo ferido. Leão XIV chama atenção para o contraste entre a paz oferecida por Cristo e uma realidade mundial na qual tantos esforços continuam direcionados à violência e à guerra. Os conflitos, recorda, não apenas ceifam vidas, separam famílias e obrigam milhões de pessoas a abandonar suas casas, mas deixam também uma destruição social e ecológica que pode perdurar por gerações. A relação entre conflitos armados e degradação ambiental, adverte o Papa, alimenta um ciclo que destrói ecossistemas, contamina recursos essenciais, como ar e a água, compromete a segurança alimentar e aumenta a pobreza, a desigualdade e as tensões sociais. A guerra, afirma Leão XIV, não se trata apenas de um fracasso político, mas também moral e espiritual, e se apresenta como um contra-testemunho do Evangelho da Paz. Diante dessas crises, o pontífice pede uma conversão capaz de alcançar não apenas as estruturas, mas o próprio coração humano. As feridas da guerra e a degradação da terra, explica, estão intimamente ligadas àquilo que acontece dentro de cada pessoa. Por isso, para construir uma sociedade pacífica, é necessário renovar os corações e superar a vontade de domínio, a busca do lucro imediato e a incapacidade de reconhecer a dignidade de cada ser humano. É nesse sentido que o apelo de Isaías para transformar as espalhas em relhas de arados se torna também um chamado pessoal e coletivo. Para Leão XIV, a verdadeira conversão ecológica nasce do encontro com Cristo e se manifesta na relação com o próximo e com o mundo. A paz, então, começa no coração e flui para as nossas relações, comunidades e para o mundo, sublinha o Papa. O Santo Padre convida ainda a imaginar um mundo no qual as energias atualmente investidas na guerra sejam destinadas ao desenvolvimento humano integral, à superação da pobreza, à proteção da dignidade humana e à reconciliação entre os povos. As verdadeiras ferramentas para construir a paz não são as armas de destruição, mas sim a verdade, o diálogo, a paciência, a bondade, a justiça, a misericórdia, a compreensão, o cuidado e o amor. Ao concluir, Leão XIV encoraja os fiéis a se tornarem colaboradores da obra de renovação de Deus, permitindo que a transformação interior se traduza no cuidado com a criação e na construção da paz. Lenta, mas crescente, passaremos do deserto ao jardim, da divisão à comunhão e da violência à paz.
1: Na manhã desta quinta-feira, 20 de agosto, o Papa Leão XIV recebeu em audiência no Palácio Apostólico, no Vaticano, o presidente da República do Líbano, Senhor Joseph Aoun, que em seguida se reuniu com o cardeal Pietro Parolin, secretário de Estado, acompanhado pelo arcebispo Paul Richard Gallagher, secretário para as Relações com os Estados e as Organizações Internacionais. Os cordiais colóquios realizados na Secretaria de Estado centraram-se principalmente no acordo quadro trilateral assinado pelos Estados Unidos, Israel e Líbano, com o objetivo de estabilizar as fronteiras do sul da República do Líbano, a fim de alcançar uma paz justa e duradoura. A Santa Sé, ao saudar a assinatura deste documento, expressou a sua profunda preocupação relativa às dificuldades encontradas na sua implementação e assegurou seu apoio aos esforços que estão sendo feitos a este respeito. A relação institucional entre os dois líderes tem sido intensa desde que ambos assumiram seus cargos em 2025. Em maio, o presidente Joseph Aoun viajou a Roma para participar da missa de início de pontificado de Leão XIV. Em junho, a primeira audiência oficial e a reunião de trabalho privada no Palácio Apostólico, ocasião em que foram reforçadas as relações bilaterais e o papel social da Igreja Católica no Líbano. E entre 30 de novembro e 2 de dezembro de 2025, a visita de Leão XIV a Beirute e arredores na segunda etapa de sua primeira viagem apostólica na sequência da visita à Turquia. A busca pelos próximos homenageados do Prêmio Zayed para a Fraternidade Humana começou oficialmente com a abertura das inscrições para a 8ª edição da premiação. A iniciativa internacional reconhece pessoas e organizações que se destacam na promoção do diálogo, da solidariedade, da compreensão mútua e da convivência pacífica entre os povos, consolidando-se como uma importante referência mundial no incentivo aos valores da fraternidade humana. Criado após o histórico encontro realizado em Abu Dhabi em 2019 entre o Papa Francisco e Ahmed Al-Tayeb, grande imã de Al-Azhar, o prêmio está profundamente ligado aos princípios do documento sobre a fraternidade humana. Batizado em homenagem ao Sheikh Zayed bin Sultan Al-Nahyan, fundador dos Emirados Árabes Unidos, o reconhecimento procura valorizar iniciativas inspiradas no respeito pela dignidade de cada pessoa, independentemente de religião, gênero, raça ou nacionalidade. Segundo o secretário-geral do prêmio, juiz Mohamed Abdel Salam, a abertura das candidaturas para a 8ª edição representa a continuidade de uma missão voltada a dar visibilidade a iniciativas humanitárias capazes de produzir mudanças concretas e duradouras. Além do reconhecimento internacional, os vencedores recebem um prêmio financeiro de US$ 1 milhão destinado a apoiar e ampliar projetos que transformem os princípios da fraternidade humana em ações efetivas nas comunidades. A 7ª edição, realizada em 4 de fevereiro de 2026, reconheceu o Acordo Histórico de Paz entre Azerbaijão e Armênia, a Organização Humanitária Palestina, TAO-ON, e a Defensora dos Direitos das Mulheres Afegãs, Zarqa Yaftali. Desde 2019, 20 homenageados de 20 países já foram reconhecidos por sua atuação em áreas como saúde, educação, sustentabilidade, apoio aos refugiados, desenvolvimento comunitário, combate à fome e promoção da participação de jovens e mulheres. As indicações para a 8ª edição podem ser apresentadas até 1º de outubro de 2026 por meio do site oficial do Prêmio Zayed para a Fraternidade Humana. Cardeal Pizzaballa visita Taiber, na Cisjordânia, e pede para preservar a presença cristã. Jackson Erpen.
3: Continuaremos a fazer tudo o que está ao nosso alcance para preservar a presença eclesial aqui em todos os níveis, em toda a Terra Santa. Patriarca de Jerusalém dos Latinos, Cardeal Pier Battista Pizzaballa, expressou sua proximidade à população de Taibé ao visitar o pequeno vilarejo cristã na Cisjordânia no sábado, na festa da Assunção da Bem-aventurada Virgem Maria. Posso não ter respostas em nível humano e mundano, mas acredito em Deus. E tenho certeza de que, nele, podemos continuar a dar vida mesmo aqui em Taibé, disse Pizzaballa durante a missa na Igreja Latina do Cristo Redentor. Ao dar as boas-vindas ao patriarca no início da missa, conforme relatado em um comunicado do Patriarcado Latino de Jerusalém, o pároco de Taieb, padre Bashar Fayadle, enfatizou que o povoado o acolheu entre o seu povo e em sua casa, descrevendo sua presença como a de um pai ao lado de seus filhos em tempos difíceis. Segundo o sacerdote, a presença do cardeal Pizzaballa recordou à comunidade de que não estão sozinhos, que a igreja está ao lado de seus filhos, carregando consigo a cruz e a esperança dessa terra. Pizzaballa descreveu a festa da Assunção como um fruto da ressurreição e afirmou que Maria ensina os cristãos a olharem para a realidade com olhos divinos, em vez de com base em cálculos humanos. O cardeal, então, vinculou essa mensagem diretamente a Taibé, exortando seu povo a permanecer firme na fé e na esperança, mesmo quando as circunstâncias tornam o futuro difícil ou impossível. O patriarca também enfatizou que preservar a presença cristã exige proteger o coração do medo, do desespero e dos efeitos das circunstâncias difíceis. Mas queremos continuar sendo uma comunidade que dá luz à vida, sem renunciar aos nossos direitos, ao nosso direito à vida, disse ele. Portanto, sejam corajosos, não tenham medo. O cardeal Pizzaballa também afirmou que está acompanhando de perto os acontecimentos em Taibé por meio de mensagens e atualizações regulares do padre Bashar. A visita do patriarca de Jerusalém ocorreu no contexto de um decreto israelense emitido em julho passado, que declarou a área de Taibé e Rimon uma zona militar fechada, proibindo a entrada e a presença de israelenses e estrangeiros. A área designada inclui parte da cidade de Taibé, terras agrícolas e locais religiosos e históricos. O decreto também levantou questões sobre o acesso a Taibé por peregrinos, visitantes, jornalistas, voluntários e outros estrangeiros. Pizzaballa diz que o que está acontecendo em Taibé está se tornando cada vez mais conhecido, inclusive fora da cidade. Seu exemplo é importante para que possamos continuar sendo uma voz cristã em meio a essa situação complexa.
1: A paz começa em cada indivíduo e é uma aspiração que deve ser cultivada para que se torne universal. Leão 14, ao final da audiência geral da última quarta-feira, 19 de agosto, exorta a todos na saudação em italiano a desenvolver sempre em si mesmo uma autêntica consciência de paz. Evocando, sem citá-lo diretamente, o conceito de paz apresentado por Santo Agostinho em A Cidade de Deus, o Papa pede que se trabalhe concretamente para que haja uma convivência harmoniosa entre os homens. A paz do Estado é a concórdia ordenada entre o comando e a obediência dos cidadãos, escreve o bispo de Hipona, especificando que a paz do universo é a tranquilidade da ordem. A ordem é a disposição das coisas iguais e desiguais que atribui a cada um o seu devido lugar. O convite do pontífice, uma síntese do pensamento agostiniano, é um incentivo a cada pessoa para que amadureça e mantenha em seu coração sentimentos de paz, para que a harmonia interior se transforme em concórdia com os outros e na busca do bem comum.
4: Abbiate la sincera consapevolezza que la pace è un bene prezioso.
1: Tenho a sincera consciência de que a paz é um bem precioso e grandioso e que é necessário um compromisso firme e constante para realizá-la, seguindo com honestidade e verdade os caminhos que a constroem e a confirmam na sociedade, disse o Papa Leão. A Igreja na Colômbia está vivendo em primeira mão que o ensinamento de Jesus, dê-lhes de comer, tornou-se um imperativo, enfatiza o padre Daniel Saldarriaga, diretor do Banco de Alimentos de Bogotá, uma iniciativa da Igreja Católica que, na última semana, foi fundamental para auxiliar os muitos colombianos que perderam tudo no terremoto de 10 de agosto. Há 25 anos, sua missão é estar ao lado daqueles que sofrem, daqueles que não têm o que comer. Sua experiência o tornou o principal coordenador dos esforços dos setores privado, acadêmico e social do país. Essa iniciativa da Arquidiocese de Bogotá encontrou seus principais aliados na mídia, por meio da qual sua mensagem de solidariedade tocou os corações de colombianos e estrangeiros. Hoje, somos 26 bancos de alimentos trabalhando em estreita colaboração com programas de assistência social em todo o país para alcançar Cali, Pereira, Manizales, Armênia, Quibdó, Itzmina, Cartago e Palmira, explicou o sacerdote, referindo-se às cidades que facilitarão a entrega da ajuda aos municípios afetados em 15 departamentos da Colômbia, segundo dados fornecidos por entidades oficiais. Sob o lema "A Colômbia precisa de nós", o Banco de Alimentos tem demonstrado uma solidariedade sem limites. Há muitas doações, mas também muitos voluntários que dedicam seu tempo a embalar os itens de ajuda. Vizinhos, apoiadores de longa data, funcionários de empresas, escolas e comunidades religiosas, como as Irmãs Franciscanas de Maria Imaculada e os missionários contemplativos adigentes, uniram-se à árdua tarefa que já possibilitou a entrega de 325 toneladas de ajuda, incluindo alimentos, suprimentos hospitalares, roupas, produtos de higiene e outros itens essenciais. Passamos por 5 semanas de treinamento para nos prepararmos para este momento, ajudando a Venezuela. Cruzar a fronteira não foi fácil, nem percorrer os 1.528 quilômetros entre Caracas e Bogotá. Mas não se tornou difícil, recorda o padre Daniel, referindo-se à primeira campanha de doações lançada na Venezuela após o terremoto de 24 de junho. Ele enfatiza que em ambas situações contaram com a inestimável colaboração do setor de transportes, que generosamente ofereceu seus veículos de carga para facilitar a entrega das doações. O transporte não nos custa nada, afirma o sacerdote. Esta é a primeira vez em 25 anos que a generosidade das pessoas nos permitiu alcançar tantas cidades. O cardeal primaz da Colômbia, Dom Luiz José Rueda Aparício, apoia de perto esses esforços e, durante uma visita, destacou a confiança que empresas e indivíduos depositam no Banco de Alimentos de Bogotá, que tem uma missão vital em nome de Cristo e da Igreja. Que o Senhor nos abençoe a todos e nos ajude a reconstruir de dentro para fora, de coração. Continuemos a contribuir, continuemos a ajudar. Suas palavras, mais do que uma conclusão, são um convite para não esquecermos o que aconteceu, pois ainda há muito a ser feito.
3: O número de mortes de civis na Ucrânia atingiu seu nível mensal mais alto desde as primeiras semanas do conflito, impulsionado por uma forte escalada nos ataques russos com mísseis e drones. De acordo com os dados oficiais divulgados em agosto de 2026 pela Missão de Monitoramento dos Direitos Humanos da ONU na Ucrânia, o mês de julho de 2026 registrou pelo menos 437 civis mortos e 2.610 feridos. Esse volume representa o maior pico de letalidade contra a população civil desde maio de 2022. Os dados constam de um relatório da Missão de Monitoramento dos Direitos Humanos das Nações Unidas na Ucrânia. Em comparação com junho, o número total de vítimas civis aumentou 30%, enquanto, em comparação com julho de 2025, o aumento foi de 70%. O número de crianças mortas e feridas também atingiu um nível mais alto desde abril de 2022. 17 crianças morreram e 166 ficaram feridas durante o mês. De acordo com a missão da ONU, mísseis de longo alcance e drones continuaram sendo a principal causa das vítimas civis, representando 38% do total, com a maioria dos afetados vivendo em cidades distantes da linha do fronte. As vítimas de ataques aéreos com bombas guiadas aumentaram 143% em comparação com junho, com 105 mortes e 753 feridos, tornando-se a segunda principal causa de mortes de civis. Ataques com drones de curto alcance em áreas próximas à linha do fronte resultaram em 111 mortos e 710 feridos, representando 27% do total de vítimas civis e o maior número mensal desde o início da invasão em grande escala. As regiões mais afetadas foram Kiev, Kherson, Zaporizhia e Sumy. A missão também observou uma intensificação dos ataques a embarcações e infraestrutura portuária nas regiões de Odessa e Mykolaiv. Pelo menos 39 incidentes resultaram em 19 mortes e 25 feridos.
1: Aborto e eutanásia avançam. É preciso fortalecer a cultura da vida. Este é o tema do Espaço Cultura da Vida desta quinta-feira. Nos introduz neste espaço Silvonei José.
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0: Olá, amigos da Rádio Vaticano, aqui quem fala é Marlon e Ana de Rosa para mais um Espaço Cultura da Vida. Hoje precisamos falar sobre dois avanços da cultura do descarte que muito nos entristeceram neste mês de agosto. Nos Estados Unidos, no estado de Massachusetts, a governadora do estado assinou uma lei no dia 10 de agosto que retirou os limites de idade gestacional para a prática do aborto. Até esta lei, os abortos já eram permitidos até 24 semanas de gravidez.
1: É importante ressaltarmos que o aborto, mesmo no início da gestação, é uma terrível violência, pois elimina uma vida inocente. A retirada de critérios para permitir abortos cada vez mais tardiamente vem, portanto, como um requinte de crueldade, o qual a sociedade deve repudiar completamente. Algo que observamos sempre quando analisamos a discussão bioética em torno de leis sobre o aborto é que frequentemente os defensores do aborto apresentam seus objetivos aos poucos. Se o país não tem ainda o aborto legalizado de forma ampla, como ocorre no Brasil hoje, os defensores dessa prática falam apenas em liberá-lo para o primeiro trimestre de gravidez, ou seja, até 12 semanas de gestação.
0: Somente depois de legalizar até 12 semanas, é que eles irão defender o aborto até 24 semanas ou até o fim da gestação. Se fosse apresentada, de repente, a proposta de liberação do aborto até 9 meses, a sociedade ficaria estarrecida. Isso escancara a estratégia gradual de dessensibilização progressiva da sociedade, onde a cultura do descarte começa sempre com pequenos passos que possam parecer menos agressivos e depois, aos poucos, evidencia-se a sua gravidade. Portanto, não podemos deixar de perceber que toda a relativização do direito à vida após a concepção é sim uma ameaça inaceitável. 4 dias depois, na França, assistimos o avanço da legislação permitindo a chamada morte assistida. Embora seja apresentada como eutanásia, o melhor termo para descrever essa lei não parece ser esse, devido aos critérios muito abertos. Estamos falando de uma lei abrangente que permite tanto a eutanásia quanto a morte assistida ou o suicídio assistido. A partir dessa lei, qualquer adulto, cidadão francês ou residente poderá administrar uma droga que coloca fim à sua vida caso se encontre com uma doença grave, incurável, em estado terminal ou avançado. Perceba que doença em estado terminal é diferente de doença grave e incurável.
1: Doenças psicológicas sem perspectiva de cura podem entrar no critério. Assim, até mesmo condições de saúde, como depressão em uma pessoa jovem, podem ser enquadradas na lei. Jovens e adultos nos seus 20 ou 30 anos de idade poderiam tirar a própria vida com o apoio do sistema de saúde, diante de uma condição de desespero e fragilidade que é própria da doença que enfrentam.
0: O que vemos nessas duas notícias tristes deste mês de agosto é que a cultura da morte, como denunciada pelo Papa São João Paulo II, avança a passos largos. Seu avanço se dá em etapas, na chamada teoria da ladeira escorregadia, que mostra que a cada vez que permitimos uma relativização do valor da vida humana, corremos o risco de cairmos mais gravemente na cultura da morte. Tanto nos Estados Unidos quanto na França, o aborto foi liberado na década de 1970 e a desumanização progressiva criou as condições na opinião pública para debates mais avançados como estes. Assim, a banalização chega a níveis que naquela época poderiam ser impensáveis. No Brasil, estamos ainda em estágios iniciais, pois as leis sobre aborto ainda não foram totalmente derrubadas. Também a eutanásia e a morte assistida não são permitidas em lei.
1: Nós conseguiremos fortalecer a cultura da vida quando cada pai e mãe cumprir com dedicação o seu papel de primeiros educadores morais e espirituais dos seus filhos, quando cada catequista ensinar com coragem os mandamentos, quando cada pessoa proclamar com coragem os ensinamentos da Igreja, quando toda a sociedade defender a vida sem exceção e sem relativizações, quando todos buscarem entender e proclamar a dignidade humana incansavelmente. São João Paulo II alertou na encíclica Evangelium Vitae em 1995. É preciso proclamar a cultura da vida, em oposição à cultura da morte que cresce em nossa sociedade. A mensagem de João Paulo II, há mais de 30 anos, mostra-se muito atual. Nos encontramos no meio de uma luta dramática entre a cultura da morte e a cultura da vida. Mas o esplendor da cruz não fica submerso pelas trevas. Um grande abraço a todos e até a próxima.
2: Amigo. Amigo ouvinte, chegamos ao final desta edição em língua portuguesa do Noticiário da Rádio Vaticano. Obrigada pela sua audiência e nós voltaremos amanhã, neste mesmo horário.

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1: Sintonizam a Rádio Vaticano a transmitir o seu programa em língua portuguesa para os ouvintes que nos escutam no continente africano e pelo mundo fora. Convosco já microfone, Rui Saraiva e Filomeno Lopes. Na mensagem para o 11º Dia Mundial de Oração pelo Cuidado da Criação, que será celebrado no próximo dia 1 de setembro, o Papa Leão XIV alerta para as feridas provocadas pelas guerras e pela degradação ambiental e recorda que a construção da paz exige uma conversão pessoal e coletiva. As verdadeiras ferramentas para construir a paz, diz o Papa, não são as armas de destruição, mas sim a verdade, o diálogo, a paciência, a bondade, a justiça, a misericórdia, a compreensão, o cuidado e o amor. Estes e outros os principais temas para desenvolver já, nesta nossa edição de hoje. Fique então conosco, boa e serena audição. Na mensagem para o 11º Dia Mundial de Oração pelo Cuidado da Criação, que será celebrado no próximo dia 1 de setembro, o Papa Leão XIV alerta para as feridas provocadas pelas guerras e pela degradação ambiental e recorda que a construção da paz exige uma conversão pessoal e coletiva. As verdadeiras ferramentas para construir a paz, diz o Papa, não são as armas de destruição, mas sim a verdade, o diálogo, a paciência, a bondade, a justiça, a misericórdia, a compreensão, o cuidado e o amor. Mais pormenores com o colega Túlio Fonseca.
2: Transformarão as suas espadas em relhas de arados e as suas lanças em foices. É a partir das palavras do profeta Isaías que o Papa Leão XIV desenvolve sua mensagem para o 11º Dia Mundial de Oração pelo Cuidado da Criação, que será celebrado em 1º de setembro. O pontífice convida os cristãos a contemplarem o dom da vida e a valorizarem a terra que a sustenta, num momento marcado por crises, sofrimento humano e pelo agravamento do desequilíbrio da criação, realidade que, segundo o Papa, constituem um único apelo à cura e à paz proveniente do mundo ferido. Leão XIV chama atenção para o contraste entre a paz oferecida por Cristo e uma realidade mundial na qual tantos esforços continuam direcionados à violência e à guerra. Os conflitos, recorda, não apenas ceifam vidas, separam famílias e obrigam milhões de pessoas a abandonar suas casas, mas deixam também uma destruição social e ecológica que pode perdurar por gerações. A relação entre conflitos armados e degradação ambiental, adverte o Papa, alimenta um ciclo que destrói ecossistemas, contamina recursos essenciais, como ar e a água, compromete a segurança alimentar e aumenta a pobreza, a desigualdade e as tensões sociais. A guerra, afirma Leão XIV, não se trata apenas de um fracasso político, mas também moral e espiritual, e se apresenta como um contra-testemunho do Evangelho da Paz. Diante dessas crises, o pontífice pede uma conversão capaz de alcançar não apenas as estruturas, mas o próprio coração humano. As feridas da guerra e a degradação da terra, explica, estão intimamente ligadas àquilo que acontece dentro de cada pessoa. Por isso, para construir uma sociedade pacífica, é necessário renovar os corações e superar a vontade de domínio, a busca do lucro imediato e a incapacidade de reconhecer a dignidade de cada ser humano. É nesse sentido que o apelo de Isaías para transformar as espadas em relhas de arados se torna também um chamado pessoal e coletivo. Para Leão XIV, a verdadeira conversão ecológica nasce do encontro com Cristo e se manifesta na relação com o próximo e com o mundo. A paz, então, começa no coração e flui para as nossas relações, comunidades e para o mundo, sublinha o Papa. O Santo Padre convida ainda a imaginar um mundo no qual as energias atualmente investidas na guerra sejam destinadas ao desenvolvimento humano integral, à superação da pobreza, à proteção da dignidade humana e à reconciliação entre os povos. As verdadeiras ferramentas para construir a paz não são as armas de destruição, mas sim a verdade, o diálogo, a paciência, a bondade, a justiça, a misericórdia, a compreensão, o cuidado e o amor. Ao concluir, Leão XIV encoraja os fiéis a se tornarem colaboradores da obra de renovação de Deus, permitindo que a transformação interior se traduza no cuidado com a criação e na construção da paz. Lenta, mas crescente, passaremos do deserto ao jardim, da divisão à comunhão e da violência à paz.
1: A primeira encíclica do Papa Leão XIV continua a fazer correr rios de tinta. Ouçamos a reportagem de Tony Neves a este propósito.
3: A primeira encíclica de Leão XIV continua a fazer correr rios de tinta. O segundo capítulo aprofunda alguns dos fundamentos e princípios da doutrina social da Igreja. O ser humano é a imagem de Deus Trinitário e tanto o anúncio como a experiência cristã, guiados pela ação do Espírito Santo, tendem a gerar no mundo consequências sociais. Sobre a igual dignidade de todos os seres humanos, o Papa Leão afirma: o valor da pessoa, no entanto, não depende do que ela realiza ou produz, pois existem direitos que pertencem a todos simplesmente por serem pessoas. Defende adiante, a dignidade fundamental de cada pessoa não se adquire nem se merece, nem precisa de ser demonstrada. O último fundamento é o altíssimo valor dos direitos humanos. João Paulo II disse que a Declaração Universal dos Direitos Humanos, da ONU, 1948, continua a ser, nos nossos dias, uma das mais excelsas expressões da consciência humana. Ela é uma pedra miliária no caminho do progresso moral da humanidade. Há ainda um reconhecimento dos direitos das minorias e a afirmação da igual dignidade entre homens e mulheres. Leão XIV desenvolve 5 princípios da doutrina social da Igreja. Inicia com o bem comum, como o primeiro grande princípio desta doutrina, a forma social da dignidade reconhecida a cada um valor não negociável, tal como é a promoção da vida. Segue-se a destinação universal dos bens. Os bens da terra, o solo, a água, o ar, os recursos naturais, são dados por Deus à inteira família humana para sustentar a vida de todos. Por isso, a propriedade privada está subordinada à destinação universal dos bens. Há hoje que, entre os bens que se destinam a todos, contar com as novas formas de propriedade: patentes, algoritmos, plataformas digitais, infraestruturas tecnológicas e dados. Outro princípio importante é o da subsidiariedade, o princípio segundo o qual aquilo que as pessoas, as famílias, as comunidades locais e os organismos intermédios podem fazer não deve ser absorvido por instâncias superiores. O princípio da solidariedade também não é esquecido pelo Papa Leão, que cita Paulo VI. Este recordava que os deveres de solidariedade, justiça e caridade estão enraizados na fraternidade humana e sobrenatural que une homens e povos entre si. A solidariedade, uma dimensão global, é o reconhecimento concreto de que o destino individual está ligado ao destino de todos. Na verdade, repetiu o Papa Francisco, ninguém se salva sozinho. É defendido o combate à globalização da indiferença. E, finalmente, o princípio da justiça social, que exige um olhar a partir dos últimos e que ninguém fique para trás, denunciando a cultura do descartável. A justiça social exige que se olhe para indivíduos e povos a partir dos mais vulneráveis. Pobres, migrantes, refugiados, deslocados internos, vítimas de violência, pessoas que vivem nas periferias urbanas ou existenciais, combatendo assim o que João Paulo II chamou de estruturas de pecado. Há que evitar o surgir de novas formas de exclusão e privação de liberdade, combatendo a infoexclusão. Teste decisivo para a justiça social é a forma como a sociedade trata migrantes, refugiados e toda a espécie de deslocados. É importante que a justiça seja orientada pela fraternidade e não pelo medo, e ainda que salvaguardar o direito à esperança de quem é obrigado a partir, como o direito de permanecer em paz e segurança na própria terra. Fundamental é o desenvolvimento humano integral. O desenvolvimento é humano quando coloca as pessoas no centro e não a acumulação de bens, quando abrange também os povos e não apenas os indivíduos. A ecologia integral, amar os pobres e proteger a natureza, é hoje uma dimensão imprescindível da doutrina social da Igreja. Esta é um teste para a Igreja. Diz o Papa, viver a justiça na Igreja significa melhorar as relações e as estruturas eclesiais. Devem promover-se formas regulares de avaliação do exercício das responsabilidades ministeriais que não sejam um julgamento das pessoas, mas instrumentos de aprendizagem e de correção orientados à missão. A próxima crónica será sobre o capítulo 3, refletindo sobre técnica e domínio, a grandeza da pessoa humana perante as promessas da inteligência artificial.
4: Precisamos de nos escutar uns aos outros. Quem o diz é a jornalista Sónia Neves, considerando que a sensibilidade feminina traz à Igreja um especial acolhimento das diferenças. É mais uma mulher sinodal no podcast No Coração da Esperança, da Rede Sinodal em Portugal. Eu sou Rui Saraiva e esta é a rubrica Sal da Terra, Luz do Mundo.

0: Continuamos a recordar opiniões nos 16 episódios do podcast No Coração da Esperança, da Rede Sinodal em Portugal. Mulheres Sinodais, que refletem sobre o documento final do Sínodo de outubro de 2024 e a fase de implementação que estamos a viver. Desta vez, a entrevistada é a jornalista Sónia Neves, diretora do jornal Correio de Coimbra, o semanário daquela diocese. Ela assinala, em particular, a grande presença de mulheres no processo sinodal, considerando que a sensibilidade feminina traz à Igreja um especial acolhimento das diferenças.
1: Quando nós vemos uma mulher a ter a mesma dignidade que um homem, seja na sociedade ou seja na Igreja, para mim tem que ser uma alegria. Porque nós somos todos iguais e criados à imagem e semelhança de Deus. Portanto, porquê é haver estas diferenças? A mulher é tanto ou mais ou menos, é igual ao homem. Portanto, na sua diversidade, nesta diferença que eu falava, a mulher tem que ser acolhida. E a sensibilidade feminina tem de trazer à Igreja esta alegria que eu falava, este acolhimento das diferenças. E depois, todo este caminho ao nível sinodal, também temos que ver que teve mão feminina. Eu diria, se calhar, mais do que mão. Teve pensamento, teve acolhimento, teve serviço. Enfim, tantas foram as mulheres que estiveram envolvidas neste processo sinodal. E não falo só nas assembleias sinodais. Vejamos todas as comissões sinodais, todos os grupos que se foram reunindo e o conteúdo que foi tendo juntado para todos os documentos que chegaram ao Vaticano para chegarmos depois a este documento final, tiveram lá mulheres. E que bem, e ainda bem que as tiveram. Então este rosto feminino traz muitas vezes, ou quase sempre, posso eu agora aqui dizer, uma visão diferente da Igreja. Um acolhimento diferente. E eu gostava aqui também, nesta minha perspectiva feminina e neste espaço que é dado, de dizer, no âmbito da Igreja Católica, neste acolhimento do documento final, que as nossas comissões sinodais, onde estão também integradas e bem mulheres, não podemos baixar os braços. As comissões sinodais têm de olhar para este documento que agora receberam como algo a fazer alguma coisa, porque estas comissões foram criadas, foram sonhadas, houve tanto trabalho feito que agora não pode ficar sem horizonte. E este horizonte, este documento, é para ser trazido para as comunidades. Na minha perspectiva também, estas comunidades precisam destas comissões sinodais para haver aqui um ritmo, para ser dado a conhecer o documento final. E que não olhemos só para o Senhor Padre que tem ou que está à frente de uma comissão sinodal. Acho que os leigos aqui têm o papel de conhecer o documento, de ter informação sobre o que é a sinodalidade, este caminho conjunto. Porque os leigos, tendo formação, podem ser braços direitos dos senhores padres, de todos os clérigos, e só assim é que nós conseguimos caminhar em conjunto. É formando aqui equipa. É assim que eu vejo o trabalho em Igreja, é fazendo equipa. Não somos mais nem menos uns do que outros. Só em conjunto, este caminho conjunto, fará sentido, todos dando um bocadinho de si, estando ao serviço. Nesta formação é importante para os leigos e há outra coisa que eu acho que é importante, que é, sendo leigos batizados, muitos de nós crismados, encontrarmos um espaço na Igreja para o nosso compromisso. E aqui falo muito, por exemplo, dos jovens. O Papa falava que os jovens fazem o crisma e depois é a debandada. Mas o que é que a Igreja tem para lhes oferecer? No seu caminho catequético, é preciso que tenham a experiência de Deus, a experiência da fé. E nesse sentido, os leigos, que sejam na catequese, seja em animação de grupo de jovens, seja nas celebrações, são precisos para que os jovens percebam a alegria do compromisso. Esta alegria também feita em comunidade. Porque se um jovem ou se qualquer leigo entra numa comunidade em que não se sente acolhido, em que não se sente confortável, em que se sente como uma comunidade triste, ninguém quer ali estar. É um caminho que pode ser feito, é uma mentalidade que pode ser aqui mudada, é preciso haver espaço para isso. Esta formação dos leigos, volto a dizer, a outra coisa é haver aqui espaços de participação em que as pessoas possam ser escutadas. Durante o caminho sinodal isso foi acontecendo, mas eu acho que isso não pode ser perdido. Porque as pessoas, ao escutarem-se umas às outras, há aqui uma riqueza muito grande. E se vão-se sentindo confortáveis, e é necessário a Igreja, que pretende ser de portas abertas e que acreditamos que é esse o caminho, precisamos nos escutar uns aos outros. Essa é a riqueza da partilha, é a riqueza da melhor mensagem que nós temos.
0: A jornalista Sónia Neves analisa o especial contributo da comunicação na implementação das conclusões do Sínodo.
1: Pegando nesta minha última expressão, que é a Igreja tem a melhor mensagem a comunicar. Só que às vezes não a sabemos comunicar. Nós sabemos que esta é a melhor mensagem. Amai-vos uns aos outros. É a mensagem da Igreja. Porquê que nós não a comunicamos? Será que não a vivemos? Será que nos é difícil mostrar ao outro que sentimos-nos felizes neste serviço que é amar o outro? Então, o que é que nos falta? Falta-nos sentir esta necessidade de evangelizar? Ficamos aqui num ponto em que a comunicação precisa de ser, aqui mais do que uma necessidade, precisa de ser um privilégio muito grande da Igreja, precisa de ser uma aposta. E quando se fala em comunicação, eu não estou só a falar nos gabinetes de comunicação, não estamos só a falar nos meios de comunicação, eu falo em comunicação de todos. Qualquer catequista, qualquer animador de grupo de jovens, qualquer sacerdote do alto de uma homilia precisa de saber comunicar. Todos nós sabemos comunicar, uns bem, outros mal. Todos nós precisamos de saber comunicar melhor, sem dúvida nenhuma. Neste sentido, e eu acho que também aqui uma grande mais-valia neste caminho que a Rede Sinodal está a fazer e esta grande parceria com vários órgãos de comunicação social, para dar aqui a entender que os órgãos de comunicação social são um grande poder, um poder em Igreja, mas também aqui unidos, que é aqui uma grande mais-valia, de mostrar este caminho em conjunto, aqui também nesta parceria, mas de mostrar como a comunicação pode ser o fator-chave de chegar a estas conclusões do Sínodo, de chegar a todos. Até de haver aqui, através destes órgãos de comunicação social, a formação necessária do que é isto do Sínodo, porque para muitas comunidades, o que é uma pena, a meu ver, ainda é algo muito distante, é algo que aconteceu no Vaticano, ainda não chegou às comunidades. Então que seja também pela comunicação social e por esta aposta de esclarecer, de levar esta informação do Sínodo, desta Igreja nova, deste novo estilo de Igreja que o Papa nos pede, que seja também por estas parcerias e por este trabalho em rede de chegar a todos, todos, todos.
0: Era Sónia Neves, jornalista e diretora do jornal semanário diocesano Correio de Coimbra. 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

A situação humanitária na Cisjordânia está a deteriorar-se rapidamente, segundo o porta-voz das Nações Unidas, Stephan Dujarric, que afirmou que no norte do território ocupado, as forças israelitas ordenaram que umas 10 famílias palestinianas do bairro de Jabal al-Nasr, em Tulkarem, deixassem suas casas por 7 horas durante operações militares perto do campo de refugiado de Nur Shams. Bulldozers do exército escavaram parte da estrada, danificando os sistemas de água e esgoto, que foram posteriormente consertados por equipas municipais após a retirada dos militares. A água também está no centro de emergência em Kasra, perto de Nablus, onde as famílias, sitiadas há mais de uma semana por colonos israelitas e praticamente impossibilitadas de sair de suas casas, correm o risco de ficar sem suprimentos nas próximas horas e, portanto, relatam escassez de medicamentos. Enquanto isso, relatos de novos casos de violência chegam de outros locais. Uma ambulância do Crescente Vermelho Palestiniano foi atacada por colonos em Tel Rumeida e a agência de notícias palestiniana Wafa relata incêndios em terrenos situados em Turmus, Haia, dois jovens feridos em Beita e um ataque a um aqueduto na região de Tubas. Mas as operações do exército israelita causaram particular tensão nas últimas horas. Em Kabatia, ao sul de Jenin, as forças de defesa de Israel admitiram que durante uma incursão alguns palestinianos detidos para interrogatório foram identificados por números escritos no corpo e na testa. O jornal Haaretz noticiou o fato publicando uma foto de um palestiniano com o número 44 escrito na testa e explicando que o exército israelita

Uma imagem que remete a tempos sombrios e que deveria chocar a todos. Além disso, uma crise económica crescente pesa muito sobre a situação, com a autoridade palestiniana a ser forçada de cortar salários e serviços públicos, enquanto o desemprego, as restrições de movimento e a escassez de medicamentos pioram as condições da população. O embaixador dos Estados Unidos da América em Israel, Mike Huckabee, também denunciou a violência dos colonos, defendendo a sua decisão tomada há alguns dias de definir os responsáveis pelo cerco de Gaza como terroristas israelitas. Segundo o diplomata, essas ações se enquadram na definição norte-americana de terrorismo quando visam incitar o medo nas pessoas e mudar o seu comportamento. O Kabi esclareceu que se trata de uma minoria muito pequena, acusando-os de causar danos a Israel e ao povo judeu. Enquanto isso, as tensões também estão a aumentar em outras frentes regionais. Na faixa de Gaza, fontes palestinianas relatam 6 mortos, incluindo uma criança, num ataque israelita na área de Shati, perto do porto da cidade de Gaza. O presidente da Zâmbia, Hakainde Hichilema, garantiu um segundo mandato com mais de 2,9 milhões de votos, segundo anunciou a Comissão Eleitoral na manhã de ontem e citada pelo jornal Angola Online. Hichilema, de 64 anos, derrotou seu principal adversário nas eleições presidenciais da passada quinta-feira, Brian Mundibile, do Partido da Restauração Nacional para a Unidade e o Progresso, que obteve 1,8 milhões de votos, ultrapassando em muito o limite constitucional de 50% mais um voto para a maioria. A Zâmbia tem um historial de transições pacíficas de poder desde o regresso à democracia multipartidária em 1991. As transições presidenciais ocorreram através das urnas. Não é claro se a oposição contestará o resultado das eleições. De facto, um dia após a votação, a Comissão Eleitoral suspendeu brevemente a contagem e o número dos resultados, citando relatos de violência contra funcionários das mesas de voto e o roubo de boletins de voto já preenchidos em algumas zonas. Os observadores regionais e internacionais descreveram o dia das eleições como amplamente pacífico e instaram todos os lados a manterem a calma e a respeitarem o processo oficial. O secretário-geral das Nações Unidas, António Guterres, instou os Estados Unidos e o Irão a retomarem negociações para chegar a um acordo o mais rapidamente possível, após o fim do memorando de entendimento de 60 dias. Segundo o porta-voz Stefan Dujarric, citado pela agência europeia Press, Guterres reiterou que não há solução militar para este conflito, instando as partes a alcançarem uma solução pacífica e duradoura. O diplomata português pediu também que as partes moderem a retórica utilizada nos últimos dias. As declarações coincidem com o fim de prazo de 60 dias previsto no memorando de entendimento entre os Estados Unidos e o Irão para negociar um acordo definitivo visando pôr termo ao conflito. O acordo pretendia abordar a questão nuclear iraniana, a reabertura do Estreito de Hormuz sem portagens e a criação de um fundo de reconstrução de 300 mil milhões de dólares para o Irã. Intermediado pelo Paquistão, incluía ainda o levantamento das sanções norte-americanas, incluindo as impostas pelas Nações Unidas e pela Agência Internacional de Energia Atômica, bem como todas as sanções diretas e indiretas impostas por Washington. E para hoje é tudo. Nós voltamos amanhã, sempre à mesma hora. Fiquem bem e até amanhã, se Deus quiser. Ale, laudetur, Jesus Christus.

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0: Olá, bom dia. Eu sou Andressa Coleia. Este é o Boletim de Notícias da Rádio Vaticano, o Vatican News, desta sexta-feira, 21 de agosto. O Papa Leão XIV cumpriu agenda de audiências durante a manhã, quando recebeu o cardeal Victor Manuel Fernandes, prefeito do Dicastério para a Doutrina da Fé, com o secretário Armando Mateu. Em seguida, o pontífice se encontrou com o cardeal Rolandas Macricas, arcipreste da Basílica de Santa Maria Maior de Roma. A série de audiências de hoje terminou na Sala Clementina, no Vaticano, quando recebeu os participantes da Rede Internacional de Legisladores Católicos, uma organização sem fins lucrativos e apartidária, fundada há mais de 15 anos e que reúne mais de 200 líderes políticos, funcionários de governo e especialistas da área de todo o mundo, focados na formação da fé, educação e confraternização. Já amanhã, pela parte da manhã, o Papa viaja à República de San Marino, um microestado ao norte da Itália, e à tarde faz uma visita pastoral à cidade italiana de Rimini, distante cerca de 15 quilômetros. Jackson Erpen.
1: Após 44 anos, um Papa retorna a Rimini. A última visita, em 29 de agosto de 1982, havia sido a de São João Paulo II, que participou do tradicional encontro e depois celebrou a missa no calçadão à beira-mar, na Piazza Libuskovic, localizada na extremidade do porto, com a participação de 200 mil fiéis. O Papa Leão retorna à capital da Riviera da Emília-Romanha, como sucessor de Pedro, em uma visita que abrange o encontro promovido por Comunhão e Libertação, que chega à sua 47ª edição, e a Diocese, com uma atenção especial às pessoas mais frágeis da cidade, conhecida por ser, no verão, um destino de intensa vida noturna. Ele encontrará cerca de 650 pessoas, entre doentes, pessoas com deficiência e pobres, assistidos pela Caritas, concluindo depois o dia com a celebração da Santa Missa. E a cidade está em grande expectativa para mostrar ao Papa o seu melhor rosto entre os fiéis que chegarão de toda a região da Emília-Romanha e os outros muitos turistas que escolheram Rimini para passar as férias de verão. Uma visita que, segundo está convencido o bispo Dom Nicolau Anselmi, deixará uma marca entre os jovens e também entre aqueles que estão distantes, talvez atraídos pela curiosidade de ver o Papa. Rimini é capital do turismo de verão. Que significado tem para a diocese acolher o Papa em pleno mês de agosto, no coração da temporada de praia?
2: Os jornais e as estatísticas, aqui da nossa Riviera, durante esses 4 meses, passam cerca de 7, 8 milhões de pessoas, por cui.
1: Os jornais e as estatísticas informam que durante esses 4 meses passam pela nossa Riviera cerca de 7 a 8 milhões de pessoas. É claro que nem todos estarão aqui nessa ocasião, mas para a Igreja de Rimini, isso representa sempre um desafio de testemunho, de acolhida, de gentileza, de capacidade de diálogo e de convivência entre famílias, a vida diurna e a vida noturna. É sempre uma maneira de viver aquilo que o Papa chama de uma magnífica humanidade. Aqui, ela é muito diversificada e vem de todo o mundo, de toda a Europa e de toda a Itália.
2: Da tutta Europa, da tutto il mondo, da tutta Italia, ovviamente.
1: Dom Anselmi, o Papa iniciará sua visita a Rimini participando do meeting pela amizade entre os povos. Pessoalmente, o que o senhor espera que o pontífice deixe aos jovens e aos visitantes do encontro?
2: Indubbiamente, il meeting è.
1: Sem dúvida, durante o longo verão de Rimini, a semana do meeting é uma semana muito especial, porque apresenta uma forte proposta cultural, acompanhada por numerosas exposições, mas, sobretudo, pela presença de muitas pessoas, voluntários e jovens. Penso que a presença do Papa, antes de tudo, encoraja, dá esperança e convida a continuar buscando esse amor que move as estrelas, como diz o tema do meeting. Isso vale para todos, especialmente para os jovens que, hoje mais do que nunca, parecem precisar ser encorajados a praticar o bem e a fazer prevalecer a civilização do amor sobre a cultura do poder, como diz o Papa em sua encíclica. À tarde, o Papa encontrará os mais frágeis, os doentes, na Catedral de Rimini. Que momento será esse para a Igreja de Rimini?
2: Questo effettivamente è un momento importante. Abbiamo scelto che nelle 3 tappe.
1: Esse será realmente um momento importante. Escolhemos 3 etapas em Rimini. A primeira no meeting e a segunda no encontro com os doentes, mas também com os detentos, as pessoas com deficiência e os jovens que estão realizando um percurso terapêutico nas comunidades. Creio que este seja um momento importante porque, em meio ao grande movimento que caracteriza o verão de Rimini, não queremos esquecer que existem pessoas mais frágeis do que outras, que enfrentam uma caminhada difícil e vivem um momento delicado em suas vidas. Elas devem estar no centro da atenção do Papa, da vida da Igreja e também de toda a sociedade. Por isso, consideramos este um momento muito importante. Haverá cerca de 650 pessoas, um número semelhante estará na praia e muitas outras nos acompanharão ao longo das ruas ou de casa, pela televisão e pelo rádio. Uma última pergunta. A visita do Papa à cidade de Rimini terminará no Porto, justamente onde esteve São João Paulo II em 1982. Qual o valor dessa missa junto ao mar?
2: L'Eucaristia è comunque il momento, diciamo così, più importante di tutta questa giornata.
1: A Eucaristia è il momento mais importante de todo esse dia, de toda a vida da Igreja e da vida de cada cristão. E penso que também para o Papa. Ao redor de Jesus, presente no altar, em sua palavra e na comunidade reunida, vive-se a sua esperança. E há também o mar, tão presente na pregação e na vida de Jesus. Pensemos, por exemplo, no lago de Tiberíades. O mar é lugar de vocação e de missão, é lugar da tempestade acalmada e da pesca milagrosa. Jesus viveu muitos momentos à beira-mar. Além disso, na praia, muitas pessoas poderão se aproximar. Talvez fiéis, mas também aqueles que se sentem atraídos pela curiosidade em relação à figura do Santo Padre, que poderão alcançar, inclusive por meio dos numerosos voluntários, a sua palavra e a sua proposta. É um lugar muito importante também do ponto de vista do testemunho e da missão.
0: Já ontem o Papa recebeu no Vaticano o presidente do Líbano, Mariângela Jaguraba.
3: Na manhã desta quinta-feira, 20 de agosto, o Papa Leão XIV recebeu em audiência no Palácio Apostólico, no Vaticano, o presidente da República do Líbano, Senhor Joseph Aoun, que em seguida se reuniu com o cardeal Pietro Parolin, secretário de Estado, acompanhado pelo arcebispo Paul Richard Gallagher, secretário para as relações com os Estados e as organizações internacionais. Os cordiais colóquios realizados na Secretaria de Estado centraram-se principalmente no acordo quadro trilateral assinado pelos Estados Unidos, Israel e Líbano, com o objetivo de estabilizar as fronteiras do sul da República do Líbano, a fim de alcançar uma paz justa e duradoura. A Santa Sé, ao saudar a assinatura deste documento, expressou a sua profunda preocupação relativa às dificuldades encontradas na sua implementação e assegurou seu apoio aos esforços que estão sendo feitos a este respeito. A relação institucional entre os dois líderes tem sido intensa desde que ambos assumiram seus cargos em 2025. Em maio, o presidente Joseph Aoun viajou a Roma para participar da missa de início de pontificado de Leão XIV. Em junho, a primeira audiência oficial e a reunião de trabalho privada no Palácio Apostólico, ocasião em que foram reforçadas as relações bilaterais e o papel social da Igreja Católica no Líbano. E entre 30 de novembro e 2 de dezembro de 2025, a visita de Leão XIV a Beirute e arredores na segunda etapa de sua primeira viagem apostólica na sequência da visita à Turquia.
0: Ontem também foi divulgada a mensagem do Papa para o Dia Mundial de Oração pelo Cuidado da Criação de 1º de setembro. Túlio Fonseca.
4: Transformarão as suas espadas em relhas de arados e as suas lanças em foices. É a partir das palavras do profeta Isaías que o Papa Leão XIV desenvolve sua mensagem para o 11º Dia Mundial de Oração pelo Cuidado da Criação, que será celebrado em 1º de setembro. O pontífice convida os cristãos a contemplarem o dom da vida e a valorizarem a terra que a sustenta, num momento marcado por crises, sofrimento humano e pelo agravamento do desequilíbrio da criação. Realidade que, segundo o Papa, constituem um único apelo à cura e à paz proveniente do mundo ferido. Leão XIV chama a atenção para o contraste entre a paz oferecida por Cristo e uma realidade mundial na qual tantos esforços continuam direcionados à violência e à guerra. Os conflitos, recorda, não apenas ceifam vidas, separam famílias e obrigam milhões de pessoas a abandonar suas casas, mas deixam também uma destruição social e ecológica que pode perdurar por gerações. A relação entre conflitos armados e degradação ambiental, adverte o Papa, alimenta um ciclo que destrói ecossistemas, contamina recursos essenciais, como ar e a água, compromete a segurança alimentar e aumenta a pobreza, a desigualdade e as tensões sociais. A guerra, afirma Leão XIV, não se trata apenas de um fracasso político, mas também moral e espiritual, e se apresenta como um contra-testemunho do Evangelho da Paz. Diante dessas crises, o pontífice pede uma conversão capaz de alcançar não apenas as estruturas, mas o próprio coração humano. As feridas da guerra e a degradação da terra, explica, estão intimamente ligadas àquilo que acontece dentro de cada pessoa. Por isso, para construir uma sociedade pacífica, é necessário renovar os corações e superar a vontade de domínio, a busca do lucro imediato e a incapacidade de reconhecer a dignidade de cada ser humano. É nesse sentido que o apelo de Isaías para transformar as espalhas em relhas de arados se torna também um chamado pessoal e coletivo. Para Leão XIV, a verdadeira conversão ecológica nasce do encontro com Cristo e se manifesta na relação com o próximo e com o mundo. A paz, então, começa no coração e flui para as nossas relações, comunidades e para o mundo, sublinha o Papa. O Santo Padre convida ainda a imaginar um mundo no qual as energias atualmente investidas na guerra sejam destinadas ao desenvolvimento humano integral, à superação da pobreza, à proteção da dignidade humana e à reconciliação entre os povos. As verdadeiras ferramentas para construir a paz não são as armas de destruição, mas sim a verdade, o diálogo, a paciência, a bondade, a justiça, a misericórdia, a compreensão, o cuidado e o amor. Ao concluir, Leão XIV encoraja os fiéis a se tornarem colaboradores da obra de renovação de Deus, permitindo que a transformação interior se traduza no cuidado com a criação e na construção da paz. Lenta, mas crescente, passaremos do deserto ao jardim, da divisão à comunhão e da violência à paz.
1: No auge do jubileu, que comemora o 900º da transladação das relíquias de Santa Águeda de Constantinopla para Catânia, o cardeal secretário de Estado Pietro Parolin presidiu na noite de 17 de agosto a missa na catedral a ela dedicada, levando a esta amada terra da Sicília a bênção e o afeto do Papa, que se une espiritualmente à alegria dos cidadãos reunidos em torno de uma antiga devoção à sua padroeira. Celebrar este aniversário, enfatizou o purpurado, significa reconhecer que o Senhor tem sido fiel à sua Igreja ao longo dos séculos, sustentando-a nas provações, purificando-a nas dificuldades e, continuamente, renovando-a pelo testemunho dos santos. Em sua homilia, Parolin fez um convite especial para rezar por nossos tantos irmãos e irmãs espalhadas pelo mundo que sofrem perseguição pelo nome do Senhor e do seu Evangelho. Após a celebração, uma procissão com as relíquias da Santa percorreu algumas das principais ruas do centro histórico.
0: Dos estúdios da Rádio Vaticano, Vatican News, Andressa Colea.

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1: Alô, amigos, está no ar o programa em português da Rádio Vaticano, Vatican News. Nesta sexta-feira, 21 de agosto, a gente traz as últimas notícias sobre o Papa Leão XIV, a Santa Sé e a Igreja no mundo. Nos estúdios hoje, Andressa Colei, Poliana Ferreira e na nossa parte técnica, Bruno Orte. Temperaturas altas aqui na Cidade do Vaticano, na Praça São Pedro, faz 31 graus. E partimos aos destaques do nosso programa de hoje.

0: Papa viaja neste sábado para a República de San Marino e cidade italiana de Rimini.
1: Na visita pastoral a Rimini, Leão XIV participa de tradicional encontro da amizade entre os povos e preside missa no pôr da cidade.
0: Na pauta da audiência do Papa com o presidente do Líbano no Vaticano, a paz naquele país?
1: Já estão abertas as inscrições para o prêmio Zayed, que destaca iniciativas de fraternidade humana no mundo inteiro e reconhece vencedor com $1 milhão.
0: Igreja na Colômbia continua ajudando moradores afetados com terremoto. No último balanço, 319 pessoas morreram e 260 estão desaparecidas.
1: Fique com a gente, o programa de hoje está começando agora.
0: Seja novamente bem-vindo a mais um programa produzido pela redação brasileira da Rádio Vaticano, Vatican News. Neste 21 de agosto, a Igreja recorda São Pio X, o Papa Camponese, que procurou difundir o máximo possível a catequese entre os cristãos, tanto que em muitas partes do mundo o Dia do Catequista se celebra hoje. No Brasil é no último domingo de agosto, portanto no dia 30. Mas vamos recordar agora com Poliana Ferreira São Pio X, que tinha a vida e o magistério direcionados à preocupação pastoral. Poliana, bom dia.
1: Bom dia, Andressa. Nascido em 1835, no norte da Itália, e de uma família muito simples e religiosa, o pequeno José Sarto, com muito esforço e sacrifício, conseguiu, com o apoio dos pais, estudar e entrar para o seminário. Com seu constante modo de autodefinir-se pobre vigário da roça, José Sarto percorreu com simplicidade o caminho que o Espírito Santo lhe traçou. Exercia a responsabilidade de vigário de uma pequena aldeia até chegar ao pontificado. Recebendo o nome de Papa Pio X, ele chamava a atenção das pessoas pela sua modéstia e pobreza, que o levavam a viver a sua ideia força, restaurar todas as coisas em Cristo. Pio X governou a Igreja de 1903 a 1914. Preocupado com a pastoral, realizou reformas litúrgicas, favoreceu a comunhão diária e a comunhão das crianças. Pai e pastor sorridente, São Pio X foi para o céu com 79 anos, deixando como herança seu testemunho da pobreza. Dizem que ele pediu dinheiro emprestado para comprar as passagens de ida e volta para participar do conclave em Roma, que o elegeu Papa. E não acreditava em erros do Espírito Santo.
0: O Papa Leão XIV cumpriu agenda de audiências durante a manhã quando recebeu o cardeal Victor Manuel Fernandes, prefeito do Dicastério para a Doutrina da Fé, com o secretário Armando Mateu. Em seguida, o pontífice se encontrou com o cardeal Rolandas Macricas, arcipreste da Basílica de Santa Maria Maior de Roma. A série de audiências de hoje terminou na Sala Clementina, no Vaticano, quando recebeu os participantes da Rede Internacional de Legisladores Católicos, uma organização sem fins lucrativos e apartidária, fundada há mais de 15 anos e que reúne mais de 200 líderes políticos, funcionários de governo e especialistas da área de todo o mundo, focados na formação da fé, educação e confraternização. Já amanhã, pela parte da manhã, o Papa viaja à República de San Marino, um microestado ao norte da Itália, e à tarde faz uma visita pastoral à cidade italiana de Rimini, distante cerca de 15 quilômetros. Jackson Erpen.
2: Após 44 anos, um Papa retorna a Rimini. A última visita, em 29 de agosto de 1982, havia sido a de São João Paulo II, que participou do tradicional encontro e depois celebrou a missa no calçadão à beira-mar, na Piazza Libuskovic, localizada na extremidade do porto, com a participação de 200 mil fiéis. O Papa Leão retorna à capital da Riviera da Emília-Romanha, como sucessor de Pedro, em uma visita que abrange o encontro promovido por Comunhão e Libertação, que chega à sua 47ª edição, e a Diocese, com uma atenção especial às pessoas mais frágeis da cidade, conhecida por ser, no verão, um destino de intensa vida noturna. Ele encontrará cerca de 650 pessoas, entre doentes, pessoas com deficiência e pobres, assistidos pela Caritas, concluindo depois o dia com a celebração da Santa Missa. e a cidade está em grande expectativa para mostrar ao Papa o seu melhor rosto entre os fiéis que chegarão de toda a região da Emília-Romanha e os outros muitos turistas que escolheram Rimini para passar as férias de verão. Uma visita que, segundo está convencido o bispo Dom Nicolau Anselmi, deixará uma marca entre os jovens e também entre aqueles que estão distantes, talvez atraídos pela curiosidade de ver o Papa. Rimini é capital do turismo de verão. Que significado tem para a diocese acolher o Papa em pleno mês de agosto, no coração da temporada de praia?
3: Os jornais e estatísticas cuidam da nossa riviera durante questi quattro mesi, passano circa 7, 8 milhões de pessoas, per cui...
2: Os jornais e as estatísticas informam que durante esses quatro meses passam pela nossa riviera cerca de 7 a 8 milhões de pessoas. É claro que nem todos estarão aqui nessa ocasião, mas para a Igreja de Rimini, isso representa sempre um desafio de testemunho, de acolhida, de gentileza, de capacidade de diálogo e de convivência entre famílias, a vida diurna e a vida noturna. É sempre uma maneira de viver aquilo que o Papa chama de uma magnífica humanidade. Aqui, ela é muito diversificada e vem de todo o mundo, de toda a Europa e de toda a Itália.
3: Da tutta Europa, da tutto il mondo e da tutta Italia, ovviamente.
2: Dom Anselmi, o Papa iniciará sua visita a Rimini participando do meeting pela amizade entre os povos. Pessoalmente, o que o senhor espera que o pontífice deixe aos jovens e aos visitantes do encontro? Sem dúvida, durante o longo verão de Rimini, a semana do meeting é uma semana muito especial, porque apresenta uma forte proposta cultural, acompanhada por numerosas exposições, mas, sobretudo, pela presença de muitas pessoas, voluntários e jovens. Penso que a presença do Papa, antes de tudo, encoraja, dá esperança e convida a continuar buscando esse amor que move as estrelas, como diz o tema do meeting. Isso vale para todos, especialmente para os jovens que, hoje mais do que nunca, parecem precisar ser encorajados a praticar o bem e a fazer prevalecer a civilização do amor sobre a cultura do poder, como diz o Papa em sua encíclica. À tarde, o Papa encontrará os mais frágeis, os doentes, na Catedral de Rimini. Que momento será esse para a Igreja de Rimini?
3: Ecco, sim, questo effettivamente é um... É um momento importante, abbiamo scelto que nelle tre tappe.
2: Esse será realmente um momento importante. Escolhemos três etapas em Rimini. A primeira no meeting e a segunda no encontro com os doentes, mas também com os detentos, as pessoas com deficiência e os jovens que estão realizando um percurso terapêutico nas comunidades. Creio que este seja um momento importante porque, em meio ao grande movimento que caracteriza o verão de Rimini, não queremos esquecer que existem pessoas mais frágeis do que outras, que enfrentam uma caminhada difícil e vivem um momento delicado em suas vidas. Elas devem estar no centro da atenção do Papa, da vida da Igreja e também de toda a sociedade. Por isso, consideramos este um momento muito importante. Haverá cerca de 650 pessoas, um número semelhante estará na praia e muitas outras nos acompanharão ao longo das ruas ou de casa, pela televisão e pelo rádio. Uma última pergunta. A visita do Papa à cidade de Rimini terminará no Porto, justamente onde esteve São João Paulo II em 1982. Qual o valor dessa missa junto ao mar?
3: L'Eucaristia è comunque il momento, diciamo così, più importante di tutta questa giornata.
2: A Eucaristia è il momento mais importante de todo esse dia, de toda a vida da Igreja e da vida de cada cristão. E penso que também para o Papa. Ao redor de Jesus, presente no altar, em sua palavra e na comunidade reunida, vive-se a sua esperança. E há também o mar, tão presente na pregação e na vida de Jesus. Pensemos, por exemplo, no lago de Tiberíades. O mar é lugar de vocação e de missão, é o lugar da tempestade acalmada e da pesca milagrosa. Jesus viveu muitos momentos à beira-mar. Além disso, na praia, muitas pessoas poderão se aproximar. Talvez fiéis, mas também aqueles que se sentem atraídos pela curiosidade em relação à figura do Santo Padre, que poderão alcançar, inclusive por meio dos numerosos voluntários, a sua palavra e a sua proposta. É um lugar muito importante também do ponto de vista do testemunho e da missão.
1: O Papa Leão recebeu ontem no Vaticano o presidente do Líbano. Na pauta da audiência, a paz no país. Os detalhes com Mariângela Jaguraba.
0: Na manhã desta quinta-feira, 20 de agosto, o Papa Leão XIV recebeu em audiência no Palácio Apostólico, no Vaticano, o presidente da República do Líbano, Senhor Joseph Aoun, que em seguida se reuniu com o cardeal Pietro Parolin, secretário de Estado, acompanhado pelo arcebispo Paul Richard Gallagher, secretário para as Relações com os Estados e as Organizações Internacionais. Os cordiais colóquios realizados na Secretaria de Estado centraram-se principalmente no acordo quadro trilateral assinado pelos Estados Unidos, Israel e Líbano com o objetivo de estabilizar as fronteiras do sul da República do Líbano, a fim de alcançar uma paz justa e duradoura. A Santa Sé, ao saudar a assinatura deste documento, expressou a sua profunda preocupação relativa às dificuldades encontradas na sua implementação e assegurou seu apoio aos esforços que estão sendo feitos a este respeito. A relação institucional entre os dois líderes tem sido intensa desde que ambos assumiram seus cargos em 2025. Em maio, o presidente Joseph Aoun viajou a Roma para participar da missa de início de pontificado de Leão XIV. Em junho, a primeira audiência oficial e a reunião de trabalho privada no Palácio Apostólico, ocasião em que foram reforçadas as relações bilaterais e o papel social da Igreja Católica no Líbano. E entre 30 de novembro e 2 de dezembro de 2025, a visita de Leão XIV a Beirute e arredores na segunda etapa de sua primeira viagem apostólica na sequência da visita à Turquia.
4: Já estão abertas as inscrições para o Prêmio Zayed para a Fraternidade Humana deste ano, a oitava edição da iniciativa que destaca ações humanitárias do mundo inteiro, são capazes de produzir mudanças concretas e duradouras e chega a reconhecer o vencedor com US$ 1 milhão. Mariângela Jaguraba.
0: A busca pelos próximos homenageados do Prêmio Zayed para a Fraternidade Humana começou oficialmente com a abertura das inscrições para a oitava edição da premiação. A iniciativa internacional reconhece pessoas e organizações que se destacam na promoção do diálogo, da solidariedade, da compreensão mútua e da convivência pacífica entre os povos, consolidando-se como uma importante referência mundial no incentivo aos valores da fraternidade humana. Criado após o histórico encontro realizado em Abu Dhabi em 2019 entre o Papa Francisco e Ahmed Al-Tayeb, grande imã de Al-Azhar, o prêmio está profundamente ligado aos princípios do documento sobre a fraternidade humana. Batizado em homenagem ao Sheikh Zayed bin Sultan Al-Nahyan, fundador dos Emirados Árabes Unidos, o reconhecimento procura valorizar iniciativas inspiradas no respeito pela dignidade de cada pessoa, independentemente de religião, gênero, raça ou nacionalidade. Segundo o secretário-geral do prêmio, juiz Mohamed Abdel Salam, a abertura das candidaturas para a oitava edição representa a continuidade de uma missão voltada a dar visibilidade a iniciativas humanitárias capazes de produzir mudanças concretas e duradouras. Além do reconhecimento internacional, os vencedores recebem um prêmio financeiro de US$ 1 milhão destinado a apoiar e ampliar projetos que transformem os princípios da fraternidade humana em ações efetivas nas comunidades. A sétima edição, realizada em 4 de fevereiro de 2026, reconheceu o Acordo Histórico de Paz entre Azerbaijão e Armênia, a Organização Humanitária Palestina, TAON, e a defensora dos direitos das mulheres afegãs, Zarqa Yaftali. Desde 2019, 20 homenageados de 20 países já foram reconhecidos por sua atuação em áreas como saúde, educação, sustentabilidade, apoio aos refugiados, desenvolvimento comunitário, combate à fome e promoção da participação de jovens e mulheres. As indicações para a oitava edição podem ser apresentadas até 1º de outubro de 2026 por meio do site oficial do Prêmio Zayed para a Fraternidade Humana.
1: Já se passaram 10 dias do trágico terremoto na Colômbia e a igreja continua ajudando moradores que perderam tudo. Bancos alimentares trabalham com programas de assistência social no país. Mariângela Jaguraba.
0: A igreja na Colômbia está vivendo em primeira mão que o ensinamento de Jesus
5: Dê-lhes de comer tornou-se um imperativo, enfatiza o padre Daniel Saldarriaga, diretor do Banco de Alimentos de Bogotá, uma iniciativa da Igreja Católica que, na última semana, foi fundamental para auxiliar os muitos colombianos que perderam tudo no terremoto de 10 de agosto. Há 25 anos, sua missão é estar ao lado daqueles que sofrem, daqueles que não têm o que comer. Sua experiência o tornou o principal coordenador dos esforços dos setores privado, acadêmico e social do país. Essa iniciativa da Arquidiocese de Bogotá encontrou seus principais aliados na mídia, por meio da qual sua mensagem de solidariedade tocou os corações de colombianos e estrangeiros. Hoje, somos 26 bancos de alimentos trabalhando em estreita colaboração com programas de assistência social em todo o país para alcançar Cali, Pereira, Manizales, Armênia, Quibdó, Itzmina, Cartago e Palmira, explicou o sacerdote, referindo-se às cidades que facilitarão a entrega da ajuda aos municípios afetados em 15 departamentos da Colômbia, segundo dados fornecidos por entidades oficiais. Sob o lema "A Colômbia precisa de nós", o Banco de Alimentos tem demonstrado uma solidariedade sem limites. Há muitas doações, mas também muitos voluntários que dedicam seu tempo a embalar os itens de ajuda. Vizinhos, apoiadores de longa data, funcionários de empresas, escolas e comunidades religiosas, como as Irmãs Franciscanas de Maria Imaculada e os missionários contemplativos adigentes, uniram-se à árdua tarefa que já possibilitou a entrega de 325 toneladas de ajuda, incluindo alimentos, suprimentos hospitalares, roupas, produtos de higiene e outros itens essenciais. Passamos por 5 semanas de treinamento para nos prepararmos para este momento, ajudando a Venezuela. Cruzar a fronteira não foi fácil, nem percorrer os 1.528 quilômetros entre Caracas e Bogotá. Mas não se tornou difícil, recorda o padre Daniel, referindo-se à primeira campanha de doações lançada na Venezuela após o terremoto de 24 de junho. Ele enfatiza que em ambas situações contaram com a inestimável colaboração do setor de transportes, que generosamente ofereceu seus veículos de carga para facilitar a entrega das doações. O transporte não nos custa nada, afirma o sacerdote. Esta é a primeira vez em 25 anos que a generosidade das pessoas nos permitiu alcançar tantas cidades. O cardeal primaz da Colômbia, Dom Luiz José Rueda Aparício, apoia de perto esses esforços e, durante uma visita, destacou a confiança que empresas e indivíduos depositam no Banco de Alimentos de Bogotá, que tem uma missão vital em nome de Cristo e da Igreja. Que o Senhor nos abençoe a todos e nos ajude a reconstruir de dentro para fora, de coração. Continuemos a contribuir, continuemos a ajudar. Suas palavras, mais do que uma conclusão, são um convite para não esquecermos o que aconteceu, pois ainda há muito a ser feito.
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0: Foco na História, conhecendo melhor o continente africano. Padre José Inácio de Medeiros, do Instituto Histórico Redentorista. A descolonização africana.
1: Já falamos aqui em outras ocasiões que para a África não pode ser aplicado o mesmo critério de periodização histórica que se usa, por exemplo, para a Europa. Enquanto a Europa cristã, em sua maioria, vivia a Idade Média, a África vivia em outra realidade histórica, política e cultural. Porém, é interessante o uso desta mesma periodização para entendermos o que se passou no continente africano nos séculos 19 e 20 e, sobretudo, como se deu o processo de sua descolonização, independência e autonomia. Entre 1884 e 1885, segunda metade do século 19, aconteceu a chamada Conferência de Berlim, que reuniu potências europeias, os Estados Unidos e o Império Otomano, para estabelecer regras de ocupação e comércio na África, impulsionando o imperialismo e a reconfiguração colonial do continente. Entre 1880 e 1920, nos anos que se seguiram à Primeira Guerra Mundial, se deu a conquista militar e a ocupação europeia. O continente africano foi dividido numa série de impérios, cada um tendo uma potência como sua metrópole dominante. Neste mesmo período, em 1910, a Inglaterra concedeu independência à minoria branca na África do Sul, o que se transformaria numa das bases da triste política do apartheid. Este domínio colonial se manteve entre 1920 e 1960. No período imediatamente posterior à Segunda Guerra Mundial, mais especialmente entre 1945 e 1960, cresceu a formação de sindicatos, associações, partidos políticos e grupos armados africanos empenhados na luta pela independência. Impulsionado por uma série de fatores, entre 1955 e 1965, aconteceu o processo de independência da maior parte dos países africanos, que, em alguns casos, se deu de forma mais pacífica e, em outros, com guerras de libertação. Desta fase, temos alguns fatos de destaque. Entre 1961 e 1974, aconteceram as guerras de libertação nas colônias africanas de Portugal. Em 1965, a minoria branca da colônia inglesa da Rodésia do Sul promoveu uma declaração unilateral de independência, instaurando um regime de segregação racial. De 1974 a 1975, aconteceu a independência das colônias africanas de Portugal. Em 1980, a Rodésia do Sul passou a se chamar de Zimbábue, com o fim do regime de segregação racial. Em 1989, o sudoeste africano passou a se chamar Namíbia, com o fim da ocupação ilegal pelo regime sul-africano, que sucedeu à dominação alemã. Em 1994, aconteceu o fim do sistema de segregação racial, o apartheid, na África do Sul. Nelson Mandela, o grande líder, venceu as primeiras eleições democráticas para presidente. E já bem mais perto de nós, nos anos 2000, se deu o movimento conhecido como Primavera Africana, com a ação de movimentos populares de libertação em vários países do norte da África, derrubando ditaduras e governos na Líbia, no Egito e em outros países. O processo de descolonização foi longo e dolorido em várias das antigas colônias. Se, em alguns casos, as elites privilegiadas africanas se organizaram para obter a independência, por outro lado, esta mesma elite não atendia aos interesses da grande maioria da sociedade. Existe o desconhecimento ou a intolerância mundial para com a cultura africana, ainda taxada como primitiva, fazendo com que poucos compreendam efetivamente a riqueza e a importância das tradições africanas. Em alguns casos, as ideologias racistas que se impuseram pelos interesses europeus ainda perduram na mentalidade ocidental ou nos próprios países, justificando a falta de atitude das organizações internacionais para socorrer esses novos estados ainda em profunda crise. E, por fim, citamos a chegada de grupos radicais islâmicos que agem em diversas regiões, levando à guerra, à destruição, mortes e milhares de deslocamentos. A África hoje é composta por 54 países independentes e uma riqueza inumerável de idiomas e etnias, muitas das quais ainda em conflito.

0: E o programa em português da Rádio Vaticano vai ficando por aqui. Obrigada pela parceria desta semana, Poliana Ferreira.
1: Muito obrigada, Andressa.
0: Seja sempre bem-vinda aqui na nossa redação. E a gente se vê amanhã, neste mesmo horário, com a visita pastoral do Papa Leão XIV a San Marino e também a Rimini. Até amanhã!

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2: Alô você, esta é a Rádio Vaticano com a MPB, a música popular brasileira. Nos estúdios Silvonei José, desejando a você um bom início de tarde. Está chegando o primeiro do nosso espaço de hoje, Oswaldo Montenegro, Condor. Depois já vem de Nara Leão.

Você ouviu Milton Nascimento nos Bailes da Vida. Antes, Nara Leão, a banda. Chegamos ao fim do nosso espaço de hoje. Voltamos amanhã com mais MPB para você. Até lá!

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0: Laudetur Jesus Christus.
1: Sintonizam a Rádio Vaticano a transmitir o seu rádio jornal em língua portuguesa para os ouvintes que nos escutam no continente europeu e pelo mundo fora. Ao receber os participantes do encontro anual da Rede Internacional de Legisladores Católicos esta manhã no Vaticano, o Papa Leão XIV alertou para o risco de a inovação se tornar um instrumento de colonialismo ideológico ou econômico, uma forma sutil de domínio que corre o risco de tornar as nações mais pobres cada vez mais dependentes das mais ricas. Milhares de fiéis provenientes de várias paróquias da Arquidiocese de Nampula, em Moçambique, participaram neste sábado e domingo, 15 e 16 de agosto, na peregrinação ao Santuário de Maria Mãe do Redentor, em Mekonta, marcada por momentos de oração, fé e esperança. Eu sou Filomeno Lopes. O Papa Leão XIV recebeu na manhã de hoje, sexta-feira, dia 21 de agosto, em audiências sucessivas no Vaticano, o cardeal Victor Manuel Fernandes, prefeito do Dicastério para a Doutrina da Fé, juntamente com o Monsenhor Armando Mateu, secretário para a secção doutrinal do mesmo dicastério. O cardeal Rolandas Macricas, arcipreste da Basílica Papal de Santa Maria Maior, e, finalmente, os participantes do encontro anual da Rede Internacional de Legisladores Católicos.
2: Good morning, everyone. Thank you for your patience. I apologize for arriving a bit late. It feels like I could say welcome to the sauna of the Vatican. Happy to see you all this morning and to greet you. It is a joy for me to greet you, members of the International Catholic Legislators Network.
1: O Papa Leão XIV recebeu em audiência nesta sexta-feira, dia 21 de agosto, na Sala Clementina, no Vaticano, os participantes do 17º Encontro Anual da Rede Internacional de Legisladores Católicos. O pontífice iniciou seu discurso agradecendo a todos pela paciência e pedindo desculpas pelo pequeno atraso. Devido ao calor em Roma, Leão XIV disse então aos presentes: "Sinto vontade de dizer bem-vindos à sauna do Vaticano." Todos riram. A seguir disse que o tema do encontro da Rede Internacional de Legisladores Católicos deste ano, Dignidade Humana e Inteligência Artificial, Desafios, Oportunidades e Controle, oferece a oportunidade de refletir sobre uma das questões fundamentais da nossa época. O extraordinário progresso da inteligência artificial está a abrir horizontes que as gerações anteriores mal poderiam imaginar. No entanto, cada avanço tecnológico também coloca a humanidade diante de uma questão moral. Não apenas o que podemos fazer, mas o que devemos fazer. De facto, hoje, sublinhou ainda o Santo Padre, a nossa família humana se encontra diante de uma escolha fundamental. Como escrevi na carta encíclica Magnifica Humanitas, prosseguiu o Papa, podemos ser tentados a construir uma nova Torre de Babel, onde o poder, a eficiência e o controle obscurecem o rosto da pessoa humana. Ou podemos construir uma civilização na qual a tecnologia sirva ao desenvolvimento integral de cada pessoa. Para o pontífice, a questão decisiva continua a mesma. A tecnologia ajuda as pessoas a se tornarem mais fraternas e responsáveis para consigo mesmas e umas para com as outras? Perguntou. A esse respeito, os princípios da doutrina social da Igreja, a dignidade inviolável de cada pessoa, o bem comum, a destinação universal dos bens, a subsidiariedade e a solidariedade, fornecem critérios seguros para o discernimento.
2: Dear legislators, your vocation places you at the heart of this challenge. Responsible for providing policies for the administration of technology for the common good.
1: Prezados legisladores, a vossa vocação vos coloca no centro deste desafio. Responsáveis por elaborar políticas para a gestão da tecnologia para o bem comum, A vossa tarefa não é impedir a inovação, mas guiá-la com sabedoria. Uma boa legislação deve incentivar a criatividade científica e tecnológica, ao mesmo tempo que salvaguarda os direitos humanos e as liberdades. Deve proteger os usuários da exploração, zelar pela privacidade pessoal, garantir a transparência no uso das tecnologias emergentes e assegurar que elas fortaleçam as instituições democráticas.
2: Ensure transparency in the use of emerging technologies and guarantee that they strengthen democratic institutions.
1: Para isso, sublinhou Leão 14, são necessários quadros jurídicos adequados, vigilância independente, educação dos utilizadores, uma política que não renuncie à sua missão. Essa vigilância, prosseguiu, pode atuar em diversos níveis, local, nacional e internacional, facilitando o debate aberto sobre o código ético a ser utilizado, submetendo-o a critérios de justiça social partilhada e garantindo que nenhuma ideologia ou interesse específico dite os valores incorporados nos sistemas de inteligência artificial. Ao mesmo tempo, o rápido desenvolvimento da inteligência artificial corre o risco de criar novas formas de dependência tecnológica, com as nações mais pobres cada vez mais dependentes das mais ricas. Devemos permanecer vigilantes a este respeito para evitar que a inovação se torne mais um veículo de colonialismo ideológico ou econômico. Infelizmente, nos deparamos com uma forma subtil de domínio quando são os algoritmos que decidem quem é visto e quem permanece invisível. Quando plataformas digitais influenciam o debate público sem prestar contas e quando a dignidade dos trabalhadores é subordinada à otimização de sistemas. Esses desenvolvimentos revelam uma nova face da antiga tentação do domínio e do poder sem serviço. Contra essa cultura do poder, a Igreja propõe a civilização do amor, disse Leão XIV, usando as palavras do Papa Paulo VI. Uma civilização que saiba guiar com sabedoria a inteligência artificial, formando corações capazes de caridade, compaixão e responsabilidade, sublinhou. Numa sociedade assim, a primeira escola da humanidade seria a família, pois é na família que aprendemos a confiar antes de calcular, a generosidade antes de competição, o diálogo antes da divisão e o amor antes do poder, disse Leão XIV. Acrescentando que nunca se deve, então, permitir que a inteligência artificial corroa essa célula primária da sociedade, seja reduzindo as pessoas e as relações a dados e simulações, seja inundando as mentes jovens com conteúdos que distorcem o desejo, nem mesmo com modelos econômicos que tornam a vida familiar economicamente precária. O Papa encorajou então os participantes do 17º Encontro Anual da Rede Internacional de Legisladores Católicos a promoverem políticas que fortaleçam o matrimônio e as famílias, que apoiem os pais na sua missão educativa e permitam que os jovens olhem para o futuro com confiança.
2: Dear friends, the world does not need an artificial intelligence that diminishes humanity. Rather, it needs human intelligence enlightened by wisdom, political authority guided by conscience, and technological innovation directed by charity.
1: Caros amigos, o mundo não precisa de uma inteligência artificial que diminua a humanidade. Pelo contrário, precisa de inteligência humana iluminada pela sabedoria, de autoridade política guiada pela consciência e inovação tecnológica impelida pela caridade. Só assim a inteligência artificial deixará de ser uma rival da humanidade e para se tornar uma servidora do bem comum.
2: Only then will artificial intelligence become not a rival to humanity, but a servant of the common good.
3: Thank you.
1: Milhares de fiéis provenientes de várias paróquias da Arquidiocese de Nampula, em Moçambique, participaram neste sábado e domingo 15 e 16 de agosto na peregrinação ao Santuário Maria Mãe do Redentor, Em uma conta marcada por momentos de oração, fé e esperança. De Nampula, Cremildo Alexandre.
3: Fiéis de várias comunidades da Arquidiocese de Nampula participaram na peregrinação anual ao Santuário Maria Mãe do Redentor em Mekanta. Alguns peregrinos percorreram dezenas de quilômetros a pé numa caminhada marcada pelo silêncio, oração e encontro com Deus. Em declarações à Rádio Vaticano, alguns participantes descreveram a experiência como um momento de renovação da fé, esperança e entrega a Deus por intercessão da Virgem Maria.
4: Eugênio Albino Miguel, São Pedro de Napipili. Chegar aqui é sempre uma bênção, é sempre uma dádiva, assim posso considerar. Precisamos cada vez mais nos aproximarmos da nossa Mãe Santa Mãe de Deus, a Mãe Maria, Mãe do Redentor. Ela que é nossa acolhedora, nossa auxília das nossas vidas.
5: Meu nome é Miriam Dalzira Ângelo, sou da paróquia de São Francisco Xavier, do Maivir, Serra da Mesa. Peregrina de Nampula, me conta, numa caminhada que durou mais ou menos 15 horas de tempo. Foi uma experiência difícil de explicar, mas sentimos que existe uma força espiritual que nos guiou até chegar aqui.
3: Durante a missa de envio do Inácio Saúl, apresentou Maria como modelo de fé, caridade e serviço, convidando os peregrinos a regressar às suas comunidades com os corações inflamados pelo amor de Deus e atentos ao sofrimento das pessoas.
6: Desde sexta-feira, vivemos belos testemunhos de nossos irmãos e irmãs que não pouparam esforço nenhum. Em alguns casos, até os jovens dizem cotas, mas não são cotas. Os portugueses dizem idosos, mas não são idosos. E o meu irmão, mais velho episcopado, Dom Francisco Chimoio, diz que são jovens, uma juventude acumulada. Os nossos anciãos e anciãs que peregrinaram. Merecem uma menção especial, esses anciãos que nos dão um exemplo de firmeza, de amor a Cristo e amor a Maria. Eles pegaram o caminho que conduz de diferentes pontos da nossa arquidiocese em peregrinação, cheio de fé, a esta montanha da Judeia do nosso tempo, aqui em Teterém.
3: Na sua homilia do Inácio, alertou ainda para os desafios sociais que afetam a população, incluindo a pobreza, o consumo de drogas entre adolescentes e jovens e o aumento de grupos envolvidos em assaltos. Os testemunhos reforçaram o significado espiritual da peregrinação que continua a reunir ano após ano milhares de homens, mulheres, jovens e idosos vindos de diferentes pontos da Arquidiocese de Nampula. De Nampula, Moçambique, para a Rádio Vaticano, Cremildo Alexandre.
1: E ponto final nesta nossa edição de hoje. Nós voltamos amanhã, sempre à mesma hora. Fiquem bem e até amanhã, se Deus quiser. Ali, Laudetur Jesus Christus.

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1: Olá, amigos de todo o Brasil e demais países de língua portuguesa. Este é o noticiário da Rádio Vaticano, Vatican News, desta sexta-feira, 21 de agosto. Traremos para você que está sintonizado conosco as últimas notícias sobre as atividades do Papa, da Santa Sé e da Igreja em todo o mundo. Nos estúdios, Mariângela Jaguraba e na técnica, Bruno Orte. E este é o trecho da Bíblia que escolhemos para você. Porei em vós o meu espírito para que vivais, e vos colocarei em vossa terra. Então sabereis que eu, o Senhor, digo e faço. Oráculo do Senhor. Do livro do profeta Ezequiel, capítulo 37, versículo 14. E vamos agora aos destaques do nosso programa de hoje. Papa Leão aos participantes do encontro anual da Rede Internacional de Legisladores Católicos. O mundo não precisa de uma inteligência artificial que diminua a humanidade. Leão 14 em Rimini. Do Papa ajuda a construir a cultura do amor, diz Bispo. Cisjordânia, ONU. A situação se deteriora rapidamente. No especial Foco na História, as grandes civilizações africanas, a descolonização africana. 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

Amigo ouvinte, seja bem-vindo a mais esta edição. O Papa Leão XIV recebeu em audiência nesta sexta-feira, na Sala Clementina, no Vaticano, os participantes do 17º Encontro Anual da Rede Internacional de Legisladores Católicos. O pontífice iniciou seu discurso agradecendo-lhes pela paciência e se desculpando pelo pequeno atraso. Devido ao calor em Roma, Leão XIV brincou com seus convidados, dizendo: "Bem-vindos à sauna do Vaticano." Todos riram. A seguir, disse que o tema do encontro da Rede Internacional de Legisladores Católicos deste ano, Dignidade Humana e Inteligência Artificial, Desafios, Oportunidades e Controle, oferece a oportunidade de refletir sobre uma das questões fundamentais da nossa época. O extraordinário progresso da inteligência artificial está abrindo horizontes que as gerações anteriores mal poderiam imaginar. No entanto, cada avanço tecnológico também coloca a humanidade diante de uma questão moral. Não apenas o que podemos fazer, mas o que devemos fazer?

0: De fato, hoje nossa família humana se encontra diante de uma escolha fundamental. Como escrevi na carta encíclica Magnifica Humanitas, podemos ser tentados a construir uma nova Torre de Babel, onde o poder, a eficiência e o controle obscurecem o rosto da pessoa humana, ou podemos construir uma civilização na qual a tecnologia sirva ao desenvolvimento integral de cada pessoa, disse o Papa. De acordo com o Pontífice, a questão decisiva continua a mesma. A tecnologia ajuda as pessoas a se tornarem mais fraternas e responsáveis para consigo mesmas e umas para com as outras? A esse respeito, os princípios da doutrina social da Igreja, a dignidade inviolável de cada pessoa, o bem comum, a destinação universal dos bens, a subsidiariedade e a solidariedade fornecem critérios seguros para o discernimento.
1: Dear legislators, your vocation places you at the heart of this challenge, responsible for providing policies for the administration of technology for the common good.
0: Prezados legisladores, sua vocação os coloca no centro deste desafio, responsáveis por elaborar políticas para a gestão da tecnologia para o bem comum. Sua tarefa não é impedir a inovação, mas guiá-la com sabedoria. Uma boa legislação deve incentivar a criatividade científica e tecnológica, ao mesmo tempo que salvaguarda os direitos humanos e as liberdades. Deve proteger os usuários da exploração, zelar pela privacidade pessoal, garantir a transparência no uso das tecnologias emergentes e assegurar que elas fortaleçam as instituições democráticas. Para isso, são necessários quadros jurídicos adequados, vigilância independente, educação dos utilizadores, uma política que não renuncie à sua missão, disse ainda o Papa, citando um trecho da Magnifica Humanitas. Segundo ele, essa vigilância pode atuar em diversos níveis, local, nacional e internacional, facilitando o debate aberto sobre o código ético a ser utilizado, submetendo-o a critérios de justiça social partilhada e garantindo que nenhuma ideologia ou interesse específico dite os valores incorporados nos sistemas de inteligência artificial.
1: At the same time, the rapid development of artificial intelligence risks creating new forms of technological dependence.
0: Ao mesmo tempo, o rápido desenvolvimento da inteligência artificial corre o risco de criar novas formas de dependência tecnológica, com as nações mais pobres cada vez mais dependentes das mais ricas. Devemos permanecer vigilantes a este respeito para evitar que a inovação se torne mais um veículo de colonialismo ideológico ou econômico. A seguir, o Papa acrescentou:
1: Sadly, we are presented with a subtle form of domination when algorithms decide who is seen, who remains invisible.
0: Infelizmente, nos deparamos com uma forma sutil de domínio quando são os algoritmos que decidem quem é visto e quem permanece invisível, quando plataformas digitais influenciam o debate público sem prestar contas e quando a dignidade dos trabalhadores é subordinada à otimização de sistemas. Esses desenvolvimentos revelam uma nova face da antiga tentação do domínio e do poder sem serviço. Contra essa cultura do poder, a Igreja propõe a civilização do amor, disse Leão XIV, usando as palavras do Papa Paulo VI. Uma civilização que saiba guiar com sabedoria a inteligência artificial, formando corações capazes de caridade, compaixão e responsabilidade, sublinhou. O Papa encorajou os participantes do 17º Encontro Anual da Rede Internacional de Legisladores Católicos a promoverem políticas que fortaleçam o matrimônio e as famílias, que apoiem os pais em sua missão educativa e permitam que os jovens olhem para o futuro com confiança.
1: Dear friends, the world does not need an artificial intelligence that diminishes humanity.
0: Caros amigos, o mundo não precisa de uma inteligência artificial que diminua a humanidade. Pelo contrário, precisa de inteligência humana iluminada pela sabedoria, de autoridade política guiada pela consciência e inovação tecnológica impelida pela caridade. Só assim, a inteligência artificial deixará de ser uma rival da humanidade para se tornar uma servidora do bem comum. Leão XIV concluiu pedindo à Nossa Senhora do Bom Conselho que os acompanhe sempre. Leão XIV em Rímini. Do Papa ajuda a construir a cultura do amor, diz bispo. Ouçamos a reportagem de Jackson Erpen.
2: Após 44 anos, um Papa retorna a Rímini. A última visita, em 29 de agosto de 1982, havia sido a de São João Paulo II, que participou do tradicional encontro e depois celebrou a missa no calçadão à beira-mar, na Piazza Libuskovic, localizada na extremidade do porto, com a participação de 200 mil fiéis. O Papa Leão retorna à capital da Riviera da Emília-Romanha, como sucessor de Pedro, em uma visita que abrange o encontro promovido por Comunhão e Libertação, que chega à sua 47ª edição, e a Diocese, com uma atenção especial às pessoas mais frágeis da cidade, conhecida por ser, no verão, um destino de intensa vida noturna. Ele encontrará cerca de 650 pessoas, entre doentes, pessoas com deficiência e pobres, assistidos pela Caritas, concluindo depois o dia com a celebração da Santa Missa. E a cidade está em grande expectativa para mostrar ao Papa o seu melhor rosto entre os fiéis que chegarão de toda a região da Emília-Romanha e os outros muitos turistas que escolheram Rímini para passar as férias de verão. Uma visita que, segundo está convencido o bispo Dom Nicolau Anselmi, deixará uma marca entre os jovens e também entre aqueles que estão distantes, talvez atraídos pela curiosidade de ver o Papa. Rímini é capital do turismo de verão. Que significado tem para a diocese acolher o Papa em pleno mês de agosto, no coração da temporada de praia?
3: Os jornais e as estatísticas, aqui da nossa Riviera, durante esses 4 meses passam cerca de 7, 8 milhões de pessoas.
2: Os jornais e as estatísticas informam que durante esses 4 meses passam pela nossa Riviera cerca de 7 a 8 milhões de pessoas. É claro que nem todos estarão aqui nessa ocasião, mas para a Igreja de Rímini, isso representa sempre um desafio de testemunho, de acolhida, de gentileza, de capacidade de diálogo e de convivência entre famílias, a vida diurna e a vida noturna. É sempre uma maneira de viver aquilo que o Papa chama de uma magnífica humanidade. Aqui, ela é muito diversificada e vem de todo o mundo, de toda a Europa e de toda a Itália.
3: É da toda a Europa, de todo o mundo e de toda a Itália, obviamente.
2: Dom Anselmi, o Papa iniciará sua visita a Rímini participando do meeting pela amizade entre os povos. Pessoalmente, o que o senhor espera que o pontífice deixe aos jovens e aos visitantes do encontro? Sem dúvida, durante o longo verão de Rímini, a semana do meeting é uma semana muito especial, porque apresenta uma forte proposta cultural, acompanhada por numerosas exposições, mas, sobretudo, pela presença de muitas pessoas, voluntários e jovens. Penso que a presença do Papa, antes de tudo, encoraja, dá esperança e convida a continuar buscando esse amor que move as estrelas, como diz o tema do meeting. Isso vale para todos, especialmente para os jovens que, hoje mais do que nunca, parecem precisar ser encorajados a praticar o bem e a fazer prevalecer a civilização do amor sobre a cultura do poder, como diz o Papa em sua encíclica. À tarde, o Papa encontrará os mais frágeis, os doentes, na Catedral de Rímini. Que momento será esse para a Igreja de Rímini?
3: Isso efetivamente é um momento importante. Abbiamo scelto che nelle tre tappe.
2: Esse será realmente um momento importante. Escolhemos 3 etapas em Rímini. A primeira no meeting e a segunda no encontro com os doentes, mas também com os detentos, as pessoas com deficiência e os jovens que estão realizando um percurso terapêutico nas comunidades. Creio que este seja um momento importante porque, em meio ao grande movimento que caracteriza o verão de Rímini, não queremos esquecer que existem pessoas mais frágeis do que outras, que enfrentam uma caminhada difícil e vivem um momento delicado em suas vidas. Elas devem estar no centro da atenção do Papa, da vida da Igreja e também de toda a sociedade. Por isso, consideramos este um momento muito importante. Haverá cerca de 650 pessoas, um número semelhante estará na praia e muitas outras nos acompanharão ao longo das ruas ou de casa, pela televisão e pelo rádio. Uma última pergunta. A visita do Papa à cidade de Rímini terminará no Porto, justamente onde esteve São João Paulo II em 1982. Qual o valor dessa missa junto ao mar?
3: L'Eucaristia è comunque il momento, diciamo così, più importante di tutta questa giornata.
2: A Eucaristia è il momento mais importante de todo esse dia, de toda a vida da Igreja e da vida de cada cristão. E penso que também para o Papa. Ao redor de Jesus, presente no altar, em sua palavra e na comunidade reunida, vive-se a sua esperança. E há também o mar, tão presente na pregação e na vida de Jesus. Pensemos, por exemplo, no lago de Tiberíades. O mar é lugar de vocação e de missão, é lugar da tempestade acalmada e da pesca milagrosa. Jesus viveu muitos momentos à beira-mar. Além disso, na praia, muitas pessoas poderão se aproximar. Talvez fiéis, mas também aqueles que se sentem atraídos pela curiosidade em relação à figura do Santo Padre, que poderão alcançar, inclusive por meio dos numerosos voluntários, a sua palavra e a sua proposta. É um lugar muito importante também do ponto de vista do testemunho e da missão.
0: A situação humanitária na Cisjordânia está se deteriorando rapidamente, segundo o porta-voz das Nações Unidas, Stephanie Dujarric, que afirmou que, no norte do território ocupado, as forças israelenses ordenaram que umas 10 famílias palestinas do bairro de Jabal an-Nasr, em Tucarém, deixassem suas casas por 7 horas durante operações militares perto do campo de refugiados de Nur Shams. Tratores do exército escavaram parte da estrada, danificando sistemas de água e esgoto, que foram posteriormente consertados por equipes municipais após a retirada dos militares. A água também está no centro da emergência em Kuzra, perto de Nablus, onde as famílias Hassan e Hid, sitiadas há mais de uma semana por colonos israelenses e praticamente impossibilitadas de sair de suas casas, correm o risco de ficar sem suprimentos nas próximas horas e, portanto, relatam escassez de medicamentos. Enquanto isso, relatos de novos casos de violência chegam de outros locais. Uma ambulância do Crescente Vermelho Palestino foi atacada por colonos em Tel Humeida, e a agência de notícias palestina Wafa relata incêndios em terrenos situados em Turmus Aya, 2 jovens feridos em Beita e um ataque a um aqueduto na região de Tubas. Mas as operações do exército israelense causaram particular tensão nas últimas horas. Em Kabat Yar, ao sul de Jenin, as forças de defesa de Israel admitiram que, durante uma incursão, alguns palestinos detidos para interrogatório foram identificados por números escritos no corpo e na testa. O jornal Haaretz noticiou o fato, publicando uma foto de um palestino com o número 44 escrito na testa e explicando que o exército israelense confirmou que os suspeitos interrogados pelas tropas foram numerados. O exército israelense descreveu o fato como grave. O deputado Ahmad Tibi, do partido Tal, escreveu no X que é chocante e repugnante. Soldados e oficiais estão escrevendo números de identificação nas testas de palestinos em Kabat Yar, antes de interrogá-los. Isto é o que significa desumanização, apagar a pessoa e transformá-la em um número, uma imagem que remete a tempos sombrios e que deveria chocar a todos. Além disso, uma crise econômica crescente pesa muito sobre a situação, com a Autoridade Nacional Palestina sendo forçada a cortar salários e serviços públicos, enquanto o desemprego, as restrições de movimento e a escassez de medicamentos pioram as condições da população. O embaixador dos Estados Unidos em Israel, Mike Huckabee, também denunciou a violência dos colonos, defendendo sua decisão, tomada alguns dias, de definir os responsáveis pelo cerco de Kuzra como terroristas israelenses. Segundo o diplomata, essas ações se enquadram na definição estadunidense de terrorismo quando visam incitar o medo nas pessoas e mudar seu comportamento. Huckabee esclareceu que se trata de uma minoria muito pequena, acusando-os de causar danos a Israel e ao povo judeu. Enquanto isso, as tensões também estão aumentando em outras frentes regionais. Na faixa de Gaza, fontes palestinas relatam 6 mortos, incluindo uma criança, num ataque israelense na área de Shati, perto do porto da cidade de Gaza. As forças de defesa de Israel afirmam ter alvejado comandantes do Hamas, que estavam preparando ataques contra tropas israelenses. Mas ao norte, a frente síria está se intensificando novamente. Damasco denunciou os ataques contra o aeroporto militar de Abu al-Dhuhr, na província de Idlib, às Nações Unidas como agressão israelense. De acordo com uma fonte israelense citada pela Axios, a operação também visava impedir o fortalecimento da presença militar turca na Síria. Ankara nega que suas forças estivessem presentes na base e acusa Israel de usar pretextos para atacar países vizinhos. Mas o fato corre o risco de criar um novo ponto de discórdia entre Israel e Turquia sobre o futuro do equilíbrio militar na Síria pós-Assad.

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1: Já falamos aqui em outras ocasiões que para a África não pode ser aplicado o mesmo critério de periodização histórica que se usa, por exemplo, para a Europa. Enquanto a Europa cristã, em sua maioria, vivia a Idade Média, a África vivia em outra realidade histórica, política e cultural. Porém, é interessante o uso desta mesma periodização para entendermos o que se passou no continente africano nos séculos 19 e 20 e, sobretudo, como se deu o processo de sua descolonização, independência e autonomia. Entre 1884 e 1885, segunda metade do século 19, aconteceu a chamada Conferência de Berlim, que reuniu potências europeias, os Estados Unidos e o Império Otomano, para estabelecer regras de ocupação e comércio na África, impulsionando o imperialismo e a reconfiguração colonial do continente. Entre 1880 e 1920, nos anos que se seguiram à Primeira Guerra Mundial, se deu a conquista militar e a ocupação europeia. O continente africano foi dividido numa série de impérios, cada um tendo uma potência como sua metrópole dominante. Neste mesmo período, em 1910, a Inglaterra concedeu independência à minoria branca na África do Sul, o que se transformaria numa das bases da triste política do apartheid. Este domínio colonial se manteve entre 1920 e 1960. No período imediatamente posterior à Segunda Guerra Mundial, mais especialmente entre 1945 e 1960, cresceu a formação de sindicatos, associações, partidos políticos e grupos armados africanos empenhados na luta pela independência. Impulsionado por uma série de fatores, entre 1955 e 1965, aconteceu o processo de independência da maior parte dos países africanos, que, em alguns casos, se deu de forma mais pacífica e, em outros, com guerras de libertação. Desta fase, temos alguns fatos de destaque. Entre 1961 e 1974, aconteceram as guerras de libertação nas colônias africanas de Portugal. Em 1965, a minoria branca da colônia inglesa da Rodésia do Sul promoveu uma declaração unilateral de independência, instaurando um regime de segregação racial. De 1974 a 1975, aconteceu a independência das colônias africanas de Portugal. Em 1980, a Rodésia do Sul passou a se chamar de Zimbábue, com o fim do regime de segregação racial. Em 1989, o sudoeste africano passou a se chamar Namíbia, com o fim da ocupação ilegal pelo regime sul-africano, que sucedeu à dominação alemã. Em 1994, aconteceu o fim do sistema de segregação racial, o apartheid, na África do Sul. Nelson Mandela, o grande líder, venceu as primeiras eleições democráticas para presidente. E já bem mais perto de nós, nos anos 2000, se deu o movimento conhecido como Primavera Africana, com a ação de movimentos populares de libertação em vários países do norte da África, derrubando ditaduras e governos na Líbia, no Egito e em outros países. O processo de descolonização foi longo e dolorido em várias das antigas colônias. Se, em alguns casos, as elites privilegiadas africanas se organizaram para obter a independência, por outro lado, esta mesma elite não atendia aos interesses da grande maioria da sociedade. Existe o desconhecimento ou a intolerância mundial para com a cultura africana, ainda taxada como primitiva, fazendo com que poucos compreendam efetivamente a riqueza e a importância das tradições africanas. Em alguns casos, as ideologias racistas que se impuseram pelos interesses europeus ainda perduram na mentalidade ocidental ou nos próprios países, justificando a falta de atitude das organizações internacionais para socorrer esses novos estados ainda em profunda crise. E, por fim, citamos a chegada de grupos radicais islâmicos que agem em diversas regiões, levando à guerra, à destruição, mortes e milhares de deslocamentos. A África hoje é composta por 54 países independentes e uma riqueza inumerável de idiomas e etnias, muitas das quais ainda

Amigo ouvinte, chegamos ao final desta edição em língua portuguesa do noticiário da Rádio Vaticano. Obrigada pela sua audiência e nós contamos novamente com você amanhã, neste mesmo horário.

0: Araújo.
1: Ao receber os participantes do encontro anual da Rede Internacional de Legisladores Católicos, esta manhã no Vaticano, o Papa Leão XIV alertou para o risco de a inovação se tornar um instrumento de colonialismo ideológico ou econômico, uma forma sutil de domínio que corre o risco de tornar as nações mais pobres cada vez mais dependentes das mais ricas.
0: É já neste sábado, 22 de agosto, a visita pastoral do Papa à República de San Marino e à cidade italiana de Rimini, onde participa no meeting sobre a amizade entre os povos.
1: Milhares de fiéis provenientes de várias paróquias da Arquidiocese de Nampula, em Moçambique, participaram neste sábado e domingo, 15 e 16 de agosto, na peregrinação ao Santuário de Maria Mãe do Redentor, em Mekonta, marcada por momentos de oração, fé e esperança.
0: O padre Tony Neves, conselheiro-geral dos espiritanos, na sua crónica desta semana, traz-nos um outro aspecto da encíclica de Leão XIV, Magnifica Humanitas. E os frades capuchinhos de Cabo Verde comemoram 10 anos de presença missionária em São Tomé e Príncipe.
1: O Papa Leão XIV recebeu na manhã de hoje, sexta-feira, dia 21 de agosto, em audiências sucessivas no Vaticano, o cardeal Victor Manuel Fernandes, prefeito do Dicastério para a Doutrina da Fé, juntamente com Monsenhor Armando Mateu, secretário para a secção doutrinal do mesmo dicastério. O cardeal Rolandas Macricas, arcipreste da Basílica Papal de Santa Maria Maior, e finalmente os participantes do encontro anual da Rede Internacional de Legisladores Católicos.
2: Good morning, everyone. Thank you for your patience. I apologize for arriving a bit late. It feels like I could say welcome to the sauna of the Vatican. Happy to see you all this morning and to greet you. It is a joy for me to greet you, members of the International Catholic Legislators Network.
1: O Papa Leão XIV recebeu uma audiência nesta sexta-feira, dia 21 de agosto, na Sala Clementina, no Vaticano, os participantes do 17º Encontro Anual da Rede Internacional de Legisladores Católicos. O pontífice iniciou seu discurso agradecendo a todos pela paciência e pedindo desculpas pelo pequeno atraso. Devido ao calor em Roma, Leão XIV disse então aos presentes: "Sinto vontade de dizer bem-vindos à sauna do Vaticano." Todos riram. A seguir, disse que o tema do encontro da Rede Internacional de Legisladores Católicos deste ano, Dignidade Humana e Inteligência Artificial, Desafios, Oportunidades e Controle, oferece a oportunidade de refletir sobre uma das questões fundamentais da nossa época. O extraordinário progresso da inteligência artificial está a abrir horizontes que as gerações anteriores mal poderiam imaginar. No entanto, cada avanço tecnológico também coloca a humanidade diante de uma questão moral. Não apenas o que podemos fazer, mas o que devemos fazer. De facto, hoje, sublinhou ainda o Santo Padre, a nossa família humana se encontra diante de uma escolha fundamental. Como escrevi na carta encíclica Magnifica Humanitas, prosseguiu o Papa, podemos ser tentados a construir uma nova Torre de Babel, onde o poder, a eficiência e o controle obscurecem o rosto da pessoa humana. Ou podemos construir uma civilização na qual a tecnologia sirva ao desenvolvimento integral de cada pessoa. Para o Pontífice, a questão decisiva continua a mesma. A tecnologia ajuda as pessoas a se tornarem mais fraternas e responsáveis para consigo mesmas e umas para com as outras? Perguntou. A esse respeito, os princípios da doutrina social da Igreja, a dignidade inviolável de cada pessoa, o bem comum, a destinação universal dos bens, a subsidiariedade e a solidariedade, fornecem critérios seguros para o discernimento.
2: Dear legislators, your vocation places you at the heart of this challenge. Responsible for providing policies for the administration of technology.

0: Knowledge for the common good.
1: Prezados legisladores, a vossa vocação vos coloca no centro deste desafio. Responsáveis por elaborar políticas para a gestão da tecnologia para o bem comum, a vossa tarefa não é impedir a inovação, mas guiá-la com sabedoria. Uma boa legislação deve incentivar a criatividade científica e tecnológica, ao mesmo tempo que salvaguarda os direitos humanos e as liberdades. Deve proteger os usuários da exploração, zelar pela privacidade pessoal, garantir a transparência no uso das tecnologias emergentes e assegurar que elas fortaleçam as instituições democráticas.
0: Ensure transparency in the use of emerging technologies and guarantee that they strengthen democratic institutions.
1: Para isso, sublinhou Leão XIV, são necessários quadros jurídicos adequados, vigilância independente, educação dos utilizadores, uma política que não renuncie à sua missão. Essa vigilância, prosseguiu, pode atuar em diversos níveis, local, nacional e internacional, facilitando o debate aberto sobre o código ético a ser utilizado, submetendo-o a critérios de justiça social partilhada, e garantindo que nenhuma ideologia ou interesse específico dite os valores incorporados nos sistemas de inteligência artificial. Ao mesmo tempo, o rápido desenvolvimento da inteligência artificial corre o risco de criar novas formas de dependência tecnológica, com as nações mais pobres cada vez mais dependentes das mais ricas. Devemos permanecer vigilantes a este respeito para evitar que a inovação se torne mais um veículo de colonialismo ideológico ou econômico. Infelizmente, nos deparamos com uma forma subtil de domínio quando são os algoritmos que decidem quem é visto e quem permanece invisível. Quando plataformas digitais influenciam o debate público sem prestar contas e quando a dignidade dos trabalhadores é subordinada à otimização de sistemas. Esses desenvolvimentos revelam uma nova face da antiga tentação do domínio e do poder sem serviço. Contra essa cultura do poder, a Igreja propõe a civilização do amor, disse Leão XIV, usando as palavras do Papa Paulo VI. Uma civilização que saiba guiar com sabedoria a inteligência artificial, formando corações capazes de caridade, compaixão e responsabilidade, sublinhou. Numa sociedade assim, a primeira escola da humanidade seria a família, pois é na família que aprendemos a confiar antes de calcular, a generosidade antes de competição, o diálogo antes da divisão e o amor antes do poder, disse Leão XIV. Acrescentando que nunca se deve, então, permitir que a inteligência artificial corroa essa célula primária da sociedade, seja reduzindo as pessoas e as relações a dados e simulações, seja inundando as mentes jovens com conteúdos que distorcem o desejo, nem mesmo com modelos econômicos que tornam a vida familiar economicamente precária. O Papa encorajou então os participantes do 17º Encontro Anual da Rede Internacional de Legisladores Católicos a promoverem políticas que fortaleçam o matrimônio e as famílias, que apoiem os pais na sua missão educativa e permitam que os jovens olhem para o futuro com confiança.
0: Dear friends, the world does not need an artificial intelligence that diminishes humanity. Rather, it needs human intelligence enlightened by wisdom, political authority guided by conscience, and technological innovation directed by charity.
1: Caros amigos, o mundo não precisa de uma inteligência artificial que diminua a humanidade. Pelo contrário, precisa de inteligência humana iluminada pela sabedoria, de autoridade política guiada pela consciência e inovação tecnológica impelida pela caridade. Só assim a inteligência artificial deixará de ser uma rival da humanidade e para se tornar uma servidora do bem comum.
0: Only then will artificial intelligence become not a rival to humanity, but a servant of the common good.
2: Thank you.
1: Música.
2: Neste sábado, 22 de agosto, o Santo Padre desloca-se em visita pastoral à República de San Marino e a Rimini, na Itália Centro-Oriental. O programa Português-África da Rádio Vaticano fará crónica em direto via YouTube dos diversos momentos da visita. A visita do Papa à República de San Marino, Estado independente, encravado, tal como o Estado do Vaticano na Itália, inscreve-se na comemoração dos 100 anos das relações diplomáticas entre a Santa Sé e aquela República e terá vários momentos importantes. Leão XIV parte de helicóptero do Vaticano às 8 horas da manhã e chegará a San Marino cerca de uma hora depois, transferindo-se imediatamente do lugar de aterragem para a Praça da Liberdade. Ali, no Palácio Público, terá um encontro com as autoridades e a sociedade civil e, a seguir, saudará e dará uma bênção apostólica da varanda do palácio ao povo reunido na praça. A crónica desta primeira parte da sua estada na República do San Marino poderá ser acompanhada entre as 10h30 e as 11h30, hora italiana, via YouTube. Após a primeira parte da visita no Palácio Público, o Santo Padre desloca-se à Basílica de San Marino, onde terá lugar a adoração eucarística com a veneração das relíquias de San Marino, isto na presença de sacerdotes, consagrados e representantes da vida eclesial da Diocese de San Marino Montefeltro. Terminada a visita pastoral à República de San Marino, o Santo Padre viaja de novo de helicóptero para a vizinha cidade de Rimini, onde a sua chegada está prevista para as 12h45. Ali dará continuidade à sua visita pastoral e falará aos participantes no meeting para o qual foi convidado. Com efeito, em Rimini decorre de 21 a 26 de agosto a 47ª edição do chamado Meeting de Rimini para a amizade entre os povos, que este ano tem por tema o amor que move o sol e as outras estrelas. O Papa lhes dirigirá um discurso depois de visitar na feira de Rimini duas mostras, uma sobre Santo Agostinho e outra sobre Leon Armel. Prevê-se também uma passagem pelo Villaggio Ragazzi, a aldeia dos meninos, com saudações aos participantes no meeting e depois o encontro no grande auditório. A crónica será entre as 15 horas e 25 minutos e 17 horas, sempre via YouTube. O Papa será depois aguardado na Catedral de Rimini, onde terá um encontro com doentes, pessoas com deficiências e pobres assistidos pela Caritas. A crónica deste evento será entre as 17h30 e as 18 horas. Finalmente, a missa, presidida pelo Papa na Catedral de Rimini, que concluirá esta visita pastoral do Papa e será também transmitida via YouTube.
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2: A Ordem dos Frades Menores Capuchinhos de Cabo Verde celebra os 10 anos de presença em São Tomé e Príncipe. O convite foi feito em setembro de 2016, na altura, pelo bispo Dom Manuel António Mendes dos Santos, de nacionalidade portuguesa. Depois de uma reflexão interna, o governo da custódia dos capuchinhos em Cabo Verde decidiu abrir uma frente missionária naquele país africano. As mudanças foram efetivadas em setembro do mesmo ano, por ocasião da festa da impressão dos estigmas, fixando residência em São João dos Angolares, paróquia de Santa Cruz em Caué, situada no sul da ilha de São Tomé, e o objetivo era de estar mais perto da diáspora cabo-verdiana, mas sobretudo daqueles que vivem nas roças de São Tomé. Em jeito de balanço, para a Rádio Maria, o custódio da Ordem dos Frades Menores Capuchinhos em Cabo Verde, Frei Gilson Fred, considerou estes 10 anos como bastante positivos, no momento em que a presença de franciscanos cabo-verdianos em São Tomé e Príncipe é de 3 elementos.
4: Bastante positivos, e portanto nós fomos para lá, costumamos dizer, sem nada para oferecer. Nós ainda dependemos da Itália para mantermos a nossa missão aqui em Cabo Verde, embora tenhamos crescido muito, mas mesmo assim, quando recebemos o convite do Sr. Bispo de então, de São Tomé e Príncipe, meditamos muito, trabalhamos muito sobre o assunto E em 2016 decidimos dar o passo, um passo duplo, porque decidimos reassumir a missão em Boston, que tínhamos suspenso no passado, reabrimos Boston e abrimos São Tomé e Príncipe. Foi um ato corajoso na nossa pobreza, mas abrimos esta presença e tem sido muito bom, porque levamos a São Tomé um carisma que não existia lá, o nosso carisma. O bispo convidou-nos duas paróquias na zona mais pobre da sua diocese, portanto, São João dos Angulares, mas temos estado lá sem grandes recursos financeiros, sem grande número de frades, são lá 3 frades, mas podemos dizer que estes 3 frades têm sido companheiros de viagem desta gente pobre, apontando para o futuro, imprimindo esperança, e acho que enriquecemos modestamente com a nossa presença a Igreja em São Tomé e Príncipe, com o carisma que eles não conheciam. E também temos tido retorno, porque, pronto, essas vocações são sinal de esperança, levam-nos a crer que num futuro próximo teremos frades santomenses suficientes para eles mesmos contribuírem, para estarem com o próprio povo, como presença, como sinal de esperança.
2: Recebei de graça, dai de graça. É o lema dos capuchinhos em terras santomenses, confirma o custódio.
4: Já recebemos muito de graça dos missionários italianos. Procuramos agora também desdobrar-nos da nossa pobreza e oferecer alguma coisa a uma igreja ainda mais pobre que a nossa. Portanto, esta consciência de missão que cresceu em nós, esta ideia de que o mundo vai para além das nossas 10 ilhas, de que o reino de Deus é maior, que cresceu em nós, esta consciência da missão, e o resultado que temos sentido lá, o apreço que os bispos e as pessoas, os fiéis de lá têm tido para com os capuchinhos, mostram-nos que tomamos uma boa decisão e que devemos agora partir para uma segunda etapa, após 10 anos, para algum enraizamento ali em São Tomé.
2: Em Cabo Verde se encontram em formação 2 jovens santomenses. Um deles entrou este mês de agosto para o noviciado na comunidade capuchinha na Ilha Brava, juntamente com um da República Democrática do Congo e um outro cabo-verdiano. Em São Tomé e Príncipe, Frei Ademário Delgado, que pertence à Conferência Regional dos Superiores Maiores da África Austral, é o guardião da fraternidade e orienta a paróquia de São José dos Angulares, enquanto que Frei Gilson Patrick é pároco em Santo Isidoro de Ribeiro Afonso, ambos apoiados por um irmão. No sul da ilha, os capuchinhos estão empenhados na promoção humana e cristã, com atenção especial para os idosos, que são os mais carenciados.
1: Milhares de fiéis provenientes de várias paróquias da Arquidiocese de Nampula, em Moçambique, participaram neste sábado e domingo 15 e 16 de agosto na peregrinação ao Santuário Maria Mãe do Redentor em Mekonta, marcada por momentos de oração, fé e esperança. De Nampula, Cremildo Alexandre.
5: Fiéis de várias comunidades da Arquidiocese de Nampula participaram na peregrinação anual ao Santuário Maria Mãe do Redentor em Mekonta. Alguns peregrinos percorreram dezenas de quilómetros a pé numa caminhada marcada pelo silêncio, oração e encontro com Deus. Em declarações à Rádio Vaticano, alguns participantes descreveram a experiência como um momento de renovação da fé, esperança e entrega a Deus por intercessão da Virgem Maria.
6: Eugênio Albino Miguel, São Pedro de Napipini. Chegar aqui é sempre uma bênção. É sempre uma dádiva, assim posso considerar. Precisamos cada vez mais nos aproximarmos da nossa Mãe Santa Mãe de Deus, a Mãe Maria, Mãe do Redentor. Ela que é nossa acolhedora, nossa auxília das nossas vidas.
7: Meu nome é Miriam Dalzira Ângelo, sou da paróquia de São Francisco Xavier, do Maivir, Serra da Mesa, peregrina de Nampula, a Mekonta, numa caminhada que durou mais ou menos 15 horas de tempo. Foi uma experiência difícil de explicar, mas sentimos que existe uma força espiritual que nos guiou até chegar aqui.
5: Durante a missa de envio do Inácio Saúl, apresentou Maria como modelo de fé, caridade e serviço, convidando os peregrinos a regressar às suas comunidades com os corações inflamados pelo amor de Deus e atentos ao sofrimento das pessoas.
8: Desde sexta-feira, vivemos belos testemunhos de nossos irmãos e irmãs que não pouparam esforço nenhum. Em alguns casos, até os jovens dizem cotas, mas não são cotas. Os portugueses dizem idosos, mas não são idosos. E o meu irmão mais velho no episcopado, Dom Francisco Chimoio, diz que são jovens, uma juventude acumulada. Os nossos anciãos e anciãs que peregrinaram merecem uma menção especial. Esses anciãos que nos dão um exemplo de firmeza, de amor a Cristo e amor a Maria. Eles pegaram o caminho que conduz de diferentes pontos da nossa arquidiocese em peregrinação, cheio de fé, a esta montanha da Judeia do nosso tempo, aqui em Teterém.
5: Na sua homilia do Inácio, alertou ainda para os desafios sociais que afetam a população, incluindo a pobreza, o consumo de drogas entre adolescentes e jovens e o aumento de grupos envolvidos em assaltos. Os testemunhos reforçaram o significado espiritual da peregrinação, que continua a reunir ano após ano milhares de homens, mulheres, jovens e idosos vindos de diferentes pontos da Arquidiocese de Nampula. De Nampula, Moçambique, para a Rádio Vaticano, Cremildo Alexandre.
2: A palavra agora ao padre Tony Neves, conselheiro-geral dos espiritanos, que nos traz, na sua crónica desta semana, uma segunda parte da análise que vem fazendo sobre a encíclica do Papa Leão XIV, Magnifica Humanitas.
9: A primeira encíclica de Leão XIV continua a fazer correr rios de tinta. O segundo capítulo aprofunda alguns dos fundamentos e princípios da doutrina social da Igreja. O ser humano é a imagem de Deus Trinitário e tanto o anúncio como a experiência cristã, guiados pela ação do Espírito Santo, tendem a gerar no mundo consequências sociais. Sobre a igual dignidade de todos os seres humanos, o Papa Leão afirma: o valor da pessoa, no entanto, não depende do que ela realiza ou produz, pois existem direitos que pertencem a todos simplesmente por serem pessoas. Defende adiante, a dignidade fundamental de cada pessoa não se adquire nem se merece, nem precisa de ser demonstrada. O último fundamento é o altíssimo valor dos direitos humanos. João Paulo II disse que a Declaração Universal dos Direitos Humanos, da ONU, 1948, continua a ser, nos nossos dias, uma das mais excelsas expressões da consciência humana. Ela é uma pedra miliária no caminho do progresso moral da humanidade. Há ainda um reconhecimento dos direitos das minorias e a afirmação da igual dignidade entre homens e mulheres. Leão XIV desenvolve 5 princípios da doutrina social da Igreja. Inicia com o bem comum, como o primeiro grande princípio desta doutrina, a forma social da dignidade reconhecida a cada um valor não negociável, tal como é a promoção da vida. Segue-se a destinação universal dos bens. Os bens da terra, o solo, a água, o ar, os recursos naturais, são dados por Deus à inteira família humana para sustentar a vida de todos. Por isso, a propriedade privada está subordinada à destinação universal dos bens. Há hoje que, entre os bens que se destinam a todos, contar com as novas formas de propriedade: patentes, algoritmos, plataformas digitais, infraestruturas tecnológicas e dados. Outro princípio importante é o da subsidiariedade, o princípio segundo o qual aquilo que as pessoas, as famílias, as comunidades locais e os organismos intermédios podem fazer não deve ser absorvido por instâncias superiores. O princípio da solidariedade também não é esquecido pelo Papa Leão, que cita Paulo VI. Este recordava que os deveres de solidariedade, justiça e caridade estão enraizados na fraternidade humana e sobrenatural que une homens e povos entre si. A solidariedade, uma dimensão global, é o reconhecimento concreto de que o destino individual está ligado ao destino de todos. Na verdade, repetiu o Papa Francisco, ninguém se salva sozinho. É defendido o combate à globalização da indiferença. E, finalmente, o princípio da justiça social, que exige um olhar a partir dos últimos e que ninguém fique para trás, denunciando a cultura do descartável. A justiça social exige que se olhe para indivíduos e povos a partir dos mais vulneráveis. Pobres, migrantes, refugiados, deslocados internos, vítimas de violência, pessoas que vivem nas periferias urbanas ou existenciais. Combatendo assim o que João Paulo II chamou de estruturas de pecado. Há que evitar o surgir de novas formas de exclusão e privação de liberdade, combatendo a info-exclusão. Teste decisivo para a justiça social é a forma como a sociedade trata migrantes, refugiados e toda a espécie de deslocados. É importante que a justiça seja orientada pela fraternidade e não pelo medo, e ainda que salvaguardar o direito à esperança de quem é obrigado a partir, como o direito de permanecer em paz e segurança na própria terra. Fundamental é o desenvolvimento humano integral. O desenvolvimento é humano quando coloca as pessoas no centro e não a acumulação de bens, quando abrange também os povos e não apenas os indivíduos. A ecologia integral, amar os pobres e proteger a natureza, é hoje uma dimensão imprescindível da doutrina social da Igreja. Esta é um teste para a Igreja. Diz o Papa, viver a justiça na Igreja significa melhorar as relações e as estruturas eclesiais. Devem promover-se formas regulares de avaliação do exercício das responsabilidades ministeriais que não sejam um julgamento das pessoas, mas instrumentos de aprendizagem e de correção orientados à missão. A próxima crónica será sobre o capítulo 3, refletindo sobre técnica e domínio, a grandeza da pessoa humana perante as promessas da inteligência artificial.
2: E com isto terminamos, amigas e amigos, esta emissão da Rádio Vaticano. De todos nos despedimos, agradecendo pela atenção dispensada e recordando-vos que podem acompanhar neste sábado 22 de agosto a visita pastoral do Papa à República de San Marino e à cidade italiana de Rimini nos links do YouTube que podeis encontrar na nossa página web em www.vaticanews.va. É tudo, até amanhã, se Deus quiser. Laudetur Jesus Christus.

0: Bem, amigos de todo o Brasil, recebemos aqui nos nossos estúdios Daniela Grela. Bom dia, Daniela.
1: Bom dia, obrigada por me receber.
0: E junto com a Daniela, Milena Araújo. Bom dia, Milena.
2: Bom dia, e é uma honra estar aqui com vocês.
0: E eu começo por você, Milena. Conta para nós um pouquinho o que é que você está pronto no nosso Brasil.
2: Ai, muito bom. Olha, nós temos um trabalho, eu sou CEO da editora Inteligência Educacional, certo? E é uma editora que tem algumas pautas que são muito importantes, pautas sociais principalmente. É uma editora educacional e social. Nós atuamos em 18 estados brasileiros, mais de 5 milhões de beneficiados até hoje. E eu tenho essa, gostaria de falar de três pautas muito rápidas. Uma é para a educação antirracista. Imagina a preocupação que nós temos com as nossas crianças com relação a isso. Somos líderes hoje com esse assunto dentro de todas as escolas no Brasil. Educação climática com a turma do Pererê, do nosso saudoso Ziraldo, então, que foi uma inovação na época, em 1958, falando de socioambiental. E um que eu gostaria de pautar com mais carinho, que é o esporte para além das fronteiras, que eu tenho como escritor também, o Dr. Pedro Tringraus. Por que eu quero pautar este assunto? Porque nós estamos começando a nossa Copa, certo? E a Copa, ela precisa trazer para os nossos estudantes, os nossos jovens, as nossas crianças, além de esporte, ela também precisa trazer os valores que o esporte promove e podemos, o que podemos também trazer e podemos promover de bem-estar para eles.
0: Iniciamos justamente, que valores traz o esporte?
2: Ah, se você imaginar o quanto uma criança e um jovem consegue perceber como um trabalho em equipe, o respeito às regras, o respeito ao mestre, o respeito às pessoas que estão do seu lado, a empatia. Então, entender que quando você luta, você não briga, você promove um bem-estar do outro, isso é o que o esporte ele consegue fazer. E fico ainda mais feliz de lembrar que o próximo ano esse esporte vai estar vindo também no Brasil com a Copa Feminina. Então, teremos uma pauta muito importante de respeito com as mulheres também.
0: Mulher e futebol, dá certo?
2: Claro que dá certo. Nós temos vários exemplos de pessoas e personalidades incríveis. Olha, eu sou corintiana, mas eu tenho que admitir que a Leila está sendo uma inovadora hoje no Brasil, sendo a presidente de um time, como é o Palmeiras. Imagina, há uma mulher à frente de um futebol que teoricamente é machista, mas que está trazendo inovações de muito respeito. O melhor exemplo foi a parceria que ela fez com o estádio do Palmeiras e a segurança pública, em que está permitindo com que no facial, para quem não sabe, o Palmeiras, hoje o estádio do Palmeiras, só entra se você fizer o facial, e com a segurança pública, as pessoas que têm algum problema com lei, certo? Eles acabam sendo já identificados e a segurança consegue prendê-los. E 70% destas prisões que foram feitas graças a uma inovação de uma mulher à frente de um time, e respeitando isso, é pensão alimentícia. Ela fala o seguinte, e eu vou concordar, se o pai tem condições de ir para o lazer, como é que ele não tem condições de pagar a pensão? Isso também é valor, isso também é ética, isso também é trabalhar o que o esporte permite que nós possamos olhar.
0: Será uma grande oportunidade, então, o Mundial Feminino, mas vivemos hoje também, dentro da nossa sociedade brasileira, eu não digo descaso, mas muitas vezes não damos o valor a essa violência que hoje está infligindo as nossas mulheres e principalmente dentro de casa, o feminicídio.
2: Imagina se nós pudéssemos pegar todos os nossos jovens, desde pequeno, homens e mulheres, e começar a trabalhar junto com o esporte, valores. E vamos falar de fé, muita fé. Se nós conseguimos trabalhar os valores, eles já começam a se respeitar e a respeitar o seu próximo. Isso é um assunto que no

0: esporte você consegue trazer de forma muito leve e trazer de forma muito digna para que esses jovens aprendam. O professor de educação física é o divertido, é o que todos querem estar próximos. Por que não trabalhar esses valores de forma mais intensa? Trabalhar a ética, trabalhar respeito, respeito às mulheres. Imagina o que nós podemos mudar e melhorar o nosso mundo. E vamos falar, sim, de respeito, principalmente às mulheres que estão no futebol, às mulheres que estão trabalhando, às mulheres que estão brincando, certo? Que são as brincadeiras que a parte pedagógica, principalmente das crianças, a partir de 5 anos, que vai trazer esses valores e trazer os limites que precisamos ter no, na nossa juventude.
1: Conversamos também com a Daniela Grelin. Daniela, é claro, a figura da mulher é sempre uma figura central na nossa sociedade, mas ainda nós temos um percurso a ser feito. Ouvindo a Milena falar, me dá entusiasmo de que as coisas realmente estão se movendo no Brasil. Você atua também nesse campo.
2: Sim, eu atuo no enfrentamento da violência contra mulheres e meninas há muitos anos e atualmente sou responsável pelo escritório da No More Foundation no Brasil. E a No More Foundation tem uma larga experiência em utilizar o esporte como alavanca de transformação social para benefício das mulheres e meninas. E nós, no Brasil, estamos diante de duas janelas de oportunidade únicas. E elas são necessárias e especialmente oportunas. Como você bem apontou, o feminicídio ainda é um problema urgente no nosso país. De fato, em 2025, a gente teve aproximadamente 1.500 feminicídios no Brasil. E uma pesquisa recente feita pelo Instituto Datafolha e pelo movimento Mulher 360 indica que, na percepção da sociedade brasileira, esse é o tipo de violência mais urgente, mais grave. Então, a percepção da prioridade no enfrentamento à violência contra as mulheres está lá. No entanto, ainda existe uma lacuna de conscientização e de percepção. E essa lacuna pode ser suprida justamente pela fé, pela cultura e pelo esporte. Essa lacuna tem a ver com o reconhecimento da violência em suas formas que muitas vezes passam desapercebidas, porque são toleradas pelas normas sociais. Então, eu estou falando do controle coercitivo da mulher, da objetificação da mulher. Todas essas violações à dignidade da mulher precedem a forma mais extrema, que é o feminicídio. E se a gente quiser, de fato, mudar os índices de feminicídio, é importante que a gente comece pelas suas raízes culturais, pelas normas sociais. E a gente precisa, portanto, do apoio do esporte, da cultura e das comunidades de fé, que juntas forjam valores, modelam normas sociais. Então, a gente está diante de uma janela de oportunidade importantíssima com a Copa do Mundo de Futebol Feminina, que virá para o Brasil em 2027. Nós seremos a sede da Copa do Mundo de Futebol Feminino da FIFA. E também com um movimento importante que aconteceu no Brasil nesse ano, que foi o Pacto Nacional pelo Fim do Feminicídio, que convoca todos os entes públicos, todas as entidades públicas a se unirem nesse tema comum que é urgente para o nosso país.
1: Cresce o feminicídio no Brasil?
2: Sim. É importante destacar que o feminicídio como tal foi regulamentado como tipo, né, em 2016. Então, a gente não tem dados anteriores a 2016. E é verdade também que, mesmo após a tipificação desse crime, houve um processo de adaptação das instituições e dos protocolos de investigação de feminicídio para que eles pudessem ser reconhecidos como tal. Então, de certa forma, é normal que esses números viessem aumentando, simplesmente porque não existia antes a tipificação e muito menos os protocolos de investigação que caracterizassem bem esse tipo de crime. Mas é verdade que sim, ano passado batemos o nosso recorde histórico com 1.500 aproximadamente feminicídios por ano. Isso traz o tema a urgência que ele merece. Porque quando a gente está falando da violência contra a mulher e do feminicídio, a gente está falando de algo que atinge as mulheres, mas atinge toda a família, atinge as escolas, atinge as empresas. No Brasil, estima-se que as empresas gastem anualmente mais de R$1 bilhão apenas com a conta de absenteísmo decorrente da violência doméstica. Então, de fato, é uma urgência para todas as instituições e não menos para as comunidades de fé, onde se forjam os valores.
1: Você tem ideia do que causa o feminicídio ou a violência contra a mulher?
2: O feminicídio é a face extrema do menosprezo à condição da mulher, né? Que é habilitado, inclusive culturalmente, por normas sociais que desumanizam, que objetificam a mulher e que subordinam a mulher como se ela fosse menos do que um ser humano digno. Então, a gente tem que partir desse ponto básico. As mulheres são seres humanos dotadas da mesma dignidade que os homens? A resposta é sim. Portanto, precisamos, como sociedade, nos mover no sentido de salvaguardar essa dignidade. E isso se faz pelas normas sociais, pela cultura, pela lei também. E o Brasil evoluiu muito no enquadramento legislativo que protege a mulher, não só com a Lei Maria da Penha, que faz 20 anos esse ano, mas todas as outras, a Lei da Violência Psicológica, todas as outras que foram introduzidas, inclusive nos últimos anos. Mas para que elas tenham o efeito benfazejo desejado, é importante que elas sejam traduzidas em políticas públicas e em normas sociais que precisam ser repensadas, resgatando a dignidade humana.
1: Milena, você falou antes uma coisa de fé e esporte. Como é que você conjuga isso?
0: Como não conjugar fé e esporte? Nós estamos falando de... Falei muito, muito aqui em valores, certo? A fé, ela traz para nós o sentimento mais puro e mais íntimo do ser humano. E se nós conseguimos trazer para a fé, certo? Esses valores e mostrar a importância e permitir com que esses sentimentos eles sejam atravessados, e eu vou repetir, principalmente para as nossas crianças, principalmente para os nossos jovens que estão em formação. Nós falamos aqui em feminicídio, né? Estava falando em feminicídio. Eu quero falar do meu filho. Eu tenho um filho de 10 anos. Eu quero que o meu filho de 10 anos respeite uma mulher. Se ele respeitar uma mulher, eu na minha fé na humanidade, ela já começa a ter maior capacidade de ter valores. Então, quando nós falamos em educação, nós estamos falando deste menino que, a partir dali, ele precisa considerar os valores e a fé na humanidade, para que nós possamos não ter mais esse tipo de situação. Se colocar no lugar do outro, por que não? E quando nós falamos na menina, aí eu quero também na menina de 10 anos, nas colegas do meu filho, nas coleguinhas do meu filho, se elas se sentirem valorizadas, se elas se sentirem iguais, elas não vão deixar com que ninguém as desrespeite. Então, quando nós falamos da importância desse assunto e quando você vê que um instrumento esporte pode ser um agregador muito grande, é uma defesa que eu faço muito na educação, que é você ter esses dois valores e essa realidade trabalhando. No Brasil tem uma informação que é muito interessante. A educação física no Brasil, ela está dentro da área de linguagens. O que é a área de linguagens dentro de uma base nacional comum curricular? A área de linguagens ela está junto com português, língua inglesa, arte e educação física. Isso significa que nós estamos dentro da área de conhecimento, dentro de uma área de linguagens. E o esporte ele tem que estar ali dentro. Ele tem que estar dentro desse conjunto de valores que estejam sendo trabalhados com esses jovens, com essas crianças. Eu vou sempre defender começarmos com os pequenos. Talvez não sejam as primeiras gerações, talvez a nossa geração ela não vá colher o resultado completo. Mas se nós começarmos com essas crianças, as nossas próximas gerações já serão melhores.
1: Daniela.
2: Eu queria só fazer um resgate histórico. Acho que ninguém entende tão bem a importância de fé mais esporte do que a Igreja Católica. Então, acho que vale fazer o resgate dos torneios organizados pelo Vaticano no início, né, do século passado, num gesto de inclusão das pessoas com deficiência. E depois, todos nós sabemos o papel dos Jogos Paralímpicos na promoção justamente da integração, da inclusão dessas pessoas à nossa sociedade. Então, é extremamente importante, porque por meio do esporte você trabalha. Esporte não é só atividade física, é pertencimento, é valores. E o esporte trabalha valores como o respeito ao esforço, a diversidade, o amor pela excelência. Então, todos esses valores que são extremamente necessários. E são também uma importante alavanca cultural que serve como contraponto para uma outra corrente cultural para a qual a gente tem que estar atenta e que funciona na direção que a gente não gostaria que funcionasse, que é muitas vezes a objetificação da mulher na letra das músicas. Por exemplo, no mês passado no Brasil, entre as 10 músicas mais ouvidas no Spotify, 5 se referiam a uma mulher com uma linguagem de muito desprezo e muito vulgar. Tudo isso vai criando um espaço simbólico na mente das pessoas que vai desprezar a condição da mulher ou, por meio do esporte, também dignificar a mulher. Outro ponto importante para as meninas que nos ouvem, a importância da prática do esporte no fomento a certas habilidades que são fundamentais para a mulher mais tarde no mundo do trabalho. 90% das mulheres que chegaram a um cargo de alta direção nas empresas, nas instituições, elas têm uma coisa em comum. Não é um diploma na mesma universidade, não é que vieram do mesmo país, elas praticaram esporte coletivo na juventude, 90%. E a prática do esporte acaba sendo essa escola de trabalho em equipe, liderança, tolerância à frustração, necessidade de tomar decisões e implementá-las. Tudo isso é praticado no esporte e prepara a mulher e os homens também, mas a gente está agora falando das mulheres, para posições de liderança mais tarde.
1: Vocês estão apresentando um quadro de um otimismo enorme. Realmente somos otimistas quando, e eu fico muito feliz porque isso me traz esperança de que as coisas realmente podem mudar, né? Mas tem sempre o primeiro passo a ser dado, né? Ser mais para que se concretizem. E nós vemos hoje uma sociedade, você falava da mulher objeto, né? De que nas letras das músicas, né? E entra também um valor agregado que é a economia. Tudo gira em torno de ter lucro, quer dizer, usar o outro para ter alguma coisa a mais. Eu pergunto para você, Emiliana, e aqui a gente vem olhando já também para o próximo ano, porque nós teremos as nossas meninas, teremos as nossas mulheres, nossas jogadoras expostas também, sempre num grande mercado. Como evitar que esse mercado destrua esse sonho e essa beleza que vocês constroem?
0: Olha, primeiro nós podemos repensar e começar a pensar o esporte de uma forma mais profissional para as mulheres. O empreendedorismo esportivo, ele pode ser uma alternativa. Nós falamos muito em escolinhas de futebol para os meninos, mas e as escolas de futebol para as meninas? E as escolas de futebol para o vôlei, porque há um outro esporte. Então, vamos falar de várias outras atividades. E por que não? Essa é uma pergunta que eu sempre faço. Por que não as mulheres? Então, pensarmos em empreendedorismo, ela é um ponto-chave, um ponto importante. Nós estamos fazendo alguns estudos também e pensando em... Vou até falar um pouquinho mais sobre empreendedorismo e startups. Por exemplo, startups femininas, elas têm uma alta rentabilidade, rentabilidades maiores do que a masculina, só que nós temos as mulheres, menor crédito no mercado. Olha que estranho. Então, normalmente, quem são as pessoas que fazem essas escolhas do mercado são comissões masculinas. Por quê? Porque são só comissões masculinas. Sendo que a rentabilidade feminina, ela quase dobra quando você pensa nisso. E tem um outro fator muito interessante. Quando nós pensamos em inovação, quando nós pensamos em empreendedorismo, quando nós pensamos em desenvolver a veia de crédito feminino, ela também tem um outro detalhe. As empresas que são geradas, que são geridas, né, pelas mulheres, elas normalmente, ou a maioria, ela tem inovações na área social. Olha que interessante. E se nós formos lembrar, isso começa lá de trás. Depois eu até conto, se nós tivermos tempo, algumas histórias de mulheres empreendedoras que, ao perceber que precisava ter um hospital perto, precisava ter uma escola perto dos seus funcionários. E isso começa lá atrás. A própria Leila, já que a gente falou muito de esporte aqui. Se não fosse uma mulher à frente de um clube, será que ela teria pensado nas pensões que os pais não estavam pagando para os seus filhos? Mas ela conseguiu enxergar isso. Então, essa é uma proposta que eu faço. Vamos empreender e vamos fazer empreendedorismo no esporte e rever algumas questões de crédito. É um grande pontapé.
1: Você é empreendedora, então conta para nós.
2: Eu queria voltar a um ponto que você destacou, né? Você falou que a gente trouxe aqui um grande otimismo. Na verdade, eu prefiro a contextualização do Suassuna. Ele falava, eu não sou nem otimista nem pessimista, eu sou um realista esperançoso. E como a esperança é uma das virtudes que nós cultivamos como cristãos, né? É uma das virtudes que fica, como disse o apóstolo Paulo, né? A fé, a esperança e o amor. A que fica é o amor, né? Mas enquanto não estivermos nessa plenitude, a esperança é importante como verbo de ação. E isso é importante para todo empreendedor, obviamente. Todo empreendedor acredita que no impacto que os seus serviços, que os seus negócios, ou no caso do empreendedor social, que a sua intervenção vai construir na sociedade. E é essa força da esperança entendida como ação, entendida como colaboração, não confundida com esperar, mas esperançar, praticar isso por meio do trabalho do empreendedor social é o que nos move. Na verdade, não é porque a gente acredita a priori que todas as nossas inovações sociais vão dar certo. A gente não tem essas certezas a priori, porque a gente trabalha com temas como a violência contra a mulher, que são por demais complexos e sistêmicos. Então, eles sempre envolvem, por definição, a colaboração entre múltiplos atores e que tem uma força própria, tem desafios próprios. Mas a gente parte do princípio de que a gente não pode desistir de certas causas. A gente não pode desistir do valor e da dignidade da vida das mulheres. Então, só tem... E não é um tema que se presta à neutralidade. Não tem neutralidade, na verdade. Ou a vida da mulher é digna de respeito, proteção, ou não é. Então, ou você é parte do problema ou é parte da solução. E então, a resposta do empreendedor social é: esse é um tema que diz respeito a todos nós, mulheres, homens, crianças, jovens, todos absolutamente. Não é um problema das mulheres, é um problema da sociedade inteira. E, diante disso, eu me sinto convocado em fazer parte da solução, acreditando que ela é possível e que a gente só pode construí-la juntos.
1: A última palavra é tua, Milena, com dois L's. Fantástica. É claro, a gente fala de sonhos, fala de realidade, mas falamos de pessoas, né? Eu tenho um grande medo é de que as pessoas possam se acostumar, seja com a violência, seja com a guerra, seja com a falta de amor, até com o futebol que você perde no final de semana. Ah, não, isso não. Perdemos alguma coisa todos os dias sem ganhar alguma coisa todos os dias. Não estou falando de valor monetário, não. Estou falando de existência. Quanta existência podemos perder nas nossas escolhas? A minha pergunta é justamente isso. Vocês me demonstram que é possível a gente sonhar com alguma coisa que é realizável. Esperançar, né? Eu sou cheio de esperança, sou nascido com esperança. E a Milena?
0: Com toda certeza. Imagina, se nós não tivermos esperança, esperança no amor, esperança no outro, esperança no que nós podemos fazer melhor, eu não acho que o mundo vai se acostumar com a violência. Isso não faz parte da nossa essência. Eu acredito que a nossa essência é boa, sim. E eu queria até deixar uma frase aqui no finalzinho, já que nós falamos tanto de mulher. E eu vou falar isso também como empreendedora, como uma pessoa que está à frente de uma empresa. Talvez o diferencial feminino nunca tenha sido apenas empreender, mas sempre foi transformar. Eu acho que isso é um ponto importante para nós e para nós não nos acomodarmos com nenhuma coisa, nenhuma situação ruim. E sempre, sim, acreditarmos que podemos ser melhores.
1: Obrigado, Milena. Obrigado, Daniela.
2: Obrigada.
1: Obrigado por vocês trazerem esse raio de sol também, um pouquinho para Roma. Bom retorno à casa.
2: Obrigada.

E assim chegamos ao final do nosso Em Romaria desta semana, agradecendo mais uma vez a sua presença. Voltamos na próxima semana com mais um Em Romaria, caminhando juntos neste terceiro milênio.

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1: Olá, amigos de todo o Brasil e demais países de língua portuguesa. Este é o noticiário da Rádio Vaticano, Vatican News, desta sexta-feira, 21 de agosto. Traremos para você que está sintonizado conosco as últimas notícias sobre as atividades do Papa, da Santa Sé e da Igreja em todo o mundo. Nos estúdios, Mariângela Jaguraba e na técnica, Bruno Orte. E este é o trecho da Bíblia que escolhemos para você. Porei em vós o meu espírito para que vivais, e vos colocarei em vossa terra. Então sabereis que eu, o Senhor, digo e faço. Oráculo do Senhor. Do livro do profeta Ezequiel, capítulo 37, versículo 14. E vamos agora aos destaques do nosso programa de hoje. Papa Leão aos participantes do encontro anual da Rede Internacional de Legisladores Católicos. O mundo não precisa de uma inteligência artificial que diminua a humanidade. Leão 14 em Rimini. Do Papa ajuda a construir a cultura do amor, diz Bispo. Cisjordânia, ONU. A situação se deteriora rapidamente. No especial Foco na História, as grandes civilizações africanas, a descolonização africana. 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

0: Amigo ouvinte, seja bem-vindo a mais esta edição. O Papa Leão XIV recebeu em audiência nesta sexta-feira, na Sala Clementina, no Vaticano, os participantes do 17º Encontro Anual da Rede Internacional de Legisladores Católicos. O pontífice iniciou seu discurso agradecendo-lhes pela paciência e se desculpando pelo pequeno atraso. Devido ao calor em Roma, Leão XIV brincou com seus convidados, dizendo: "Bem-vindos à sauna do Vaticano." Todos riram. A seguir, disse que o tema do encontro da Rede Internacional de Legisladores Católicos deste ano, Dignidade Humana e Inteligência Artificial, Desafios, Oportunidades e Controle, oferece a oportunidade de refletir sobre uma das questões fundamentais da nossa época. O extraordinário progresso da inteligência artificial está abrindo horizontes que as gerações anteriores mal poderiam imaginar. No entanto, cada avanço tecnológico também coloca a humanidade diante de uma questão moral. Não apenas o que podemos fazer, mas o que devemos fazer? De fato, hoje nossa família humana se encontra diante de uma escolha fundamental. Como escrevi na carta encíclica Magnifica Humanitas, podemos ser tentados a construir uma nova Torre de Babel, onde o poder, a eficiência e o controle obscurecem o rosto da pessoa humana, ou podemos construir uma civilização na qual a tecnologia sirva ao desenvolvimento integral de cada pessoa, disse o Papa. De acordo com o pontífice, a questão decisiva continua a mesma. A tecnologia ajuda as pessoas a se tornarem mais fraternas e responsáveis para consigo mesmas e umas para com as outras? A esse respeito, os princípios da doutrina social da Igreja, a dignidade inviolável de cada pessoa, o bem comum, a destinação universal dos bens, a subsidiariedade e a solidariedade fornecem critérios seguros para o discernimento.
1: Dear legislators, your vocation places you at the heart of this challenge. Responsible for providing policies for the administration of technology for the common good.
0: Prezados legisladores, sua vocação os coloca no centro deste desafio, responsáveis por elaborar políticas para a gestão da tecnologia para o bem comum, sua tarefa não é impedir a inovação, mas guiá-la com sabedoria. Uma boa legislação deve incentivar a criatividade científica e tecnológica, ao mesmo tempo que salvaguarda os direitos humanos e as liberdades. Deve proteger os usuários da exploração, zelar pela privacidade pessoal, garantir a transparência no uso das tecnologias emergentes e assegurar que elas fortaleçam as instituições democráticas. Para isso, são necessários quadros jurídicos adequados, vigilância independente, educação dos utilizadores, uma política que não renuncie à sua missão, disse ainda o Papa, citando um trecho da Magnifica Humanitas. Segundo ele, essa vigilância pode atuar em diversos níveis, local, nacional e internacional, facilitando o debate aberto sobre o código ético a ser utilizado, submetendo-o a critérios de justiça social particular e garantindo que nenhuma ideologia ou interesse específico dite os valores incorporados nos sistemas de inteligência artificial.
1: At the same time, the rapid development of artificial intelligence risks creating new forms of technological dependence.
0: Ao mesmo tempo, o rápido desenvolvimento da inteligência artificial corre o risco de criar novas formas de dependência tecnológica, com as nações mais pobres cada vez mais dependentes das mais ricas. Devemos permanecer vigilantes a este respeito para evitar que a inovação se torne mais um veículo de colonialismo ideológico ou econômico. A seguir, o Papa acrescentou:
1: "Sadly, we are presented with a subtle form of domination when algorithms decide who is seen, who remains invisible."
0: Infelizmente, nos deparamos com uma forma sutil de domínio quando são os algoritmos que decidem quem é visto e quem permanece invisível, quando plataformas digitais influenciam o debate público sem prestar contas e quando a dignidade dos trabalhadores é subordinada à otimização de sistemas. Esses desenvolvimentos revelam uma nova face da antiga tentação do domínio e do poder sem serviço. Contra essa cultura do poder, a Igreja propõe a civilização do amor, disse Leão XIV, usando as palavras do Papa Paulo VI. Uma civilização que saiba guiar com sabedoria a inteligência artificial, formando corações capazes de caridade, compaixão e responsabilidade, sublinhou. O Papa encorajou os participantes do 17º Encontro Anual da Rede Internacional de Legisladores Católicos a promoverem políticas que fortaleçam o matrimônio e as famílias, que apoiem os pais em sua missão educativa e permitam que os jovens olhem para o futuro com confiança.
1: Dear friends, the world does not need an artificial intelligence that diminishes humanity.
0: Caros amigos, o mundo não precisa de uma inteligência artificial que diminua a humanidade. Pelo contrário, precisa de inteligência humana iluminada pela sabedoria, de autoridade política guiada pela consciência e inovação tecnológica impelida pela caridade. Só assim, a inteligência artificial deixará de ser uma rival da humanidade para se tornar uma servidora do bem comum. Leão XIV concluiu, pedindo à Nossa Senhora do Bom Conselho que os acompanhe sempre. Leão XIV em Rimini. Do Papa ajuda a construir a cultura do amor, diz bispo. Ouçamos a reportagem de Jackson Erpen.
2: Após 44 anos, um Papa retorna a Rimini. A última visita, em 29 de agosto de 1982, havia sido a de São João Paulo II, que participou do tradicional encontro e depois celebrou a missa no calçadão à beira-mar, na Piazza Libuskovic, localizada na extremidade do porto, com a participação de 200 mil fiéis. O Papa Leão retorna à capital da Riviera da Emília-Romanha, como sucessor de Pedro, em uma visita que abrange o encontro promovido por Comunhão e Libertação, que chega à sua 47ª edição, e a Diocese, com uma atenção especial às pessoas mais frágeis da cidade, conhecida por ser, no verão, um destino de intensa vida noturna. Ele encontrará cerca de 650 pessoas, entre doentes, pessoas com deficiência e pobres, assistidos pela Caritas, concluindo depois o dia com a celebração da Santa Missa. E a cidade está em grande expectativa para mostrar ao Papa o seu melhor rosto entre os fiéis que chegarão de toda a região da Emília-Romanha e os outros muitos turistas que escolheram Rimini para passar as férias de verão. Uma visita que, segundo está convencido o bispo Dom Nicolau Anselmi, deixará uma marca entre os jovens e também entre aqueles que estão distantes, talvez atraídos pela curiosidade de ver o Papa. Rimini é capital do turismo de verão. Que significado tem para a diocese acolher o Papa em pleno mês de agosto, no coração da temporada de praia?
3: Os jornais e as estatísticas cuidam da nossa Riviera. Durante questi quattro mesi passano circa 7-8 milioni di persone, per cui...
2: Os jornais e as estatísticas informam que durante esses quatro meses passam pela nossa Riviera cerca de 7 a 8 milhões de pessoas. É claro que nem todos estarão aqui nessa ocasião, mas para a Igreja de Rimini, isso representa sempre um desafio de testemunho, de acolhida, de gentileza, de capacidade de diálogo e de convivência entre famílias, a vida diurna e a vida noturna. É sempre uma maneira de viver aquilo que o Papa chama de uma magnífica humanidade. Aqui, ela é muito diversificada e vem de todo o mundo, de toda a Europa e de toda a Itália.
3: É da toda a Europa, de todo o mundo e de toda a Itália, obviamente.
2: Dom Anselmi, o Papa iniciará sua visita a Rimini participando do meeting pela amizade entre os povos. Pessoalmente, o que o senhor espera que o pontífice deixe aos jovens e aos visitantes do encontro? Sem dúvida, durante o longo verão de Rimini, a semana do meeting é uma semana muito especial, porque apresenta uma forte proposta cultural, acompanhada por numerosas exposições, mas, sobretudo, pela presença de muitas pessoas, voluntários e jovens. Penso que a presença do Papa, antes de tudo, encoraja, dá esperança e convida a continuar buscando esse amor que move as estrelas, como diz o tema do meeting. Isso vale para todos, especialmente para os jovens que, hoje mais do que nunca, parecem precisar ser encorajados a praticar o bem e a fazer prevalecer a civilização do amor sobre a cultura do poder, como diz o Papa em sua encíclica. À tarde, o Papa encontrará os mais frágeis, os doentes, na Catedral de Rimini. Que momento será esse para a Igreja de Rimini?
3: Ecco, sim, questo effettivamente é um... É um momento importante. Abbiamo scelto che nelle tre tappe.
2: Esse será realmente um momento importante. Escolhemos três etapas em Rimini. A primeira no meeting e a segunda no encontro com os doentes, mas também com os detentos, as pessoas com deficiência e os jovens que estão realizando um percurso terapêutico nas comunidades. Creio que este seja um momento importante porque, em meio ao grande movimento que caracteriza o verão de Rimini, não queremos esquecer que existem pessoas mais frágeis do que outras, que enfrentam uma caminhada difícil e vivem um momento delicado em suas vidas. Elas devem estar no centro da atenção do Papa, da vida da Igreja e também de toda a sociedade. Por isso, consideramos este um momento muito importante. Haverá cerca de 650 pessoas, um número semelhante estará na praia e muitas outras nos acompanharão ao longo das ruas ou de casa, pela televisão e pelo rádio. Uma última pergunta. A visita do Papa à cidade de Rimini terminará no Porto, justamente onde esteve São João Paulo II em 1982. Qual o valor dessa missa junto ao mar?
3: L'Eucaristia è comunque il momento, diciamo così, più importante di tutta questa giornata.
2: A Eucaristia è il momento mais importante de todo esse dia, de toda a vida da Igreja e da vida de cada cristão. E penso que também para o Papa. Ao redor de Jesus, presente no altar, em sua palavra e na comunidade reunida, vive-se a sua esperança. E há também o mar, tão presente na pregação e na vida de Jesus. Pensemos, por exemplo, no lago de Tiberíades. O mar é lugar de vocação e de missão, é lugar da tempestade acalmada e da pesca milagrosa. Jesus viveu muitos momentos à beira-mar. Além disso, na praia, muitas pessoas poderão se aproximar. Talvez fiéis, mas também aqueles que se sentem atraídos pela curiosidade em relação à figura do Santo Padre, que poderão alcançar, inclusive por meio dos numerosos voluntários, a sua palavra e a sua proposta. É um lugar muito importante também do ponto de vista do testemunho e da missão.
0: A situação humanitária na Cisjordânia está se deteriorando rapidamente, segundo o porta-voz das Nações Unidas, Stephanie Dujarry, que afirmou que, no norte do território ocupado, as forças israelenses ordenaram que umas 10 famílias palestinas do bairro de Jabal an-Nasr, em Tucarém, deixassem suas casas por 7 horas durante operações militares perto do campo de refugiados de Nur Shams. Tratores do exército escavaram parte da estrada, danificando sistemas de água e esgoto, que foram posteriormente consertados por equipes municipais após a retirada dos militares. A água também está no centro da emergência em Kuzra, perto de Nablus, onde as famílias Hassan e Hid, sitiadas há mais de uma semana por colonos israelenses e praticamente impossibilitadas de sair de suas casas, correm o risco de ficar sem suprimentos nas próximas horas e, portanto, relatam escassez de medicamentos. Enquanto isso, relatos de novos casos de violência chegam de outros locais. Uma ambulância do Crescente Vermelho Palestino foi atacada por colonos em Tel Humeida, e a agência de notícias palestina Wafa relata incêndios em terrenos situados em Turmus Aya, 2 jovens feridos em Beita e um ataque a um aqueduto na região de Tubas. Mas as operações do exército israelense causaram particular tensão nas últimas horas. Em Kabat Yar, ao sul de Jenin, as forças de defesa de Israel admitiram que, durante uma incursão, alguns palestinos detidos para interrogatório foram identificados por números escritos no corpo e na testa. O jornal Haaretz noticiou o fato, publicando uma foto de um palestino com o número 44 escrito na testa e explicando que o exército israelense confirmou que os suspeitos interrogados pelas tropas foram numerados. O exército israelense descreveu o fato como grave. O deputado Ahmad Tibi, do partido Tal, escreveu no X que é chocante e repugnante. Soldados e oficiais estão escrevendo números de identificação nas testas de palestinos em Kabat Yar, antes de interrogá-los. Isto é o que significa desumanização, apagar a pessoa e transformá-la em um número, uma imagem que remete a tempos sombrios e que deveria chocar a todos. Além disso, uma crise econômica crescente pesa muito sobre a situação, com a Autoridade Nacional Palestina sendo forçada a cortar salários e serviços públicos, enquanto o desemprego, as restrições de movimento e a escassez de medicamentos pioram as condições da população. O embaixador dos Estados Unidos em Israel, Mike Huckabee, também denunciou a violência dos colonos, defendendo sua decisão, tomada alguns dias, de definir os responsáveis pelo cerco de Qusra como terroristas israelenses. Segundo o diplomata, essas ações se enquadram na definição estadunidense de terrorismo quando visam incitar o medo nas pessoas e mudar seu comportamento. Huckabee esclareceu que se trata de uma minoria muito pequena, acusando-os de causar danos a Israel e ao povo judeu. Enquanto isso, as tensões também estão aumentando em outras frentes regionais. Na faixa de Gaza, fontes palestinas relatam 6 mortos, incluindo uma criança, num ataque israelense na área de Shati, perto do porto da cidade de Gaza. As forças de defesa de Israel afirmam ter alvejado comandantes do Hamas, que estavam preparando ataques contra tropas israelenses. Mas ao norte, a frente síria está se intensificando novamente. Damasco denunciou os ataques contra o aeroporto militar de Abu al-Duhur, na província de Idlib, às Nações Unidas como agressão israelense. De acordo com uma fonte israelense citada pela Axios, a operação também visava impedir o fortalecimento da presença militar turca na Síria. Ankara nega que suas forças estivessem presentes na base e acusa Israel de usar pretextos para atacar países vizinhos. Mas o fato corre o risco de criar um novo ponto de discórdia entre Israel e Turquia sobre o futuro do equilíbrio militar na Síria pós-Assad.

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1: Já falamos aqui em outras ocasiões que para a África não pode ser aplicado o mesmo critério de periodização histórica que se usa, por exemplo, para a Europa. Enquanto a Europa cristã, em sua maioria, vivia a Idade Média, a África vivia em outra realidade histórica, política e cultural. Porém, é interessante o uso desta mesma periodização para entendermos o que se passou no continente africano nos séculos 19 e 20 e, sobretudo, como se deu o processo de sua descolonização, independência e autonomia. Entre 1884 e 1885, segunda metade do século 19, aconteceu a chamada Conferência de Berlim, que reuniu potências europeias, os Estados Unidos e o Império Otomano, para estabelecer regras de ocupação e comércio na África, impulsionando o imperialismo e a reconfiguração colonial do continente. Entre 1880 e 1920, nos anos que se seguiram à Primeira Guerra Mundial, se deu a conquista militar e a ocupação europeia. O continente africano foi dividido numa série de impérios, cada um tendo uma potência como sua metrópole dominante. Neste mesmo período, em 1910, a Inglaterra concedeu independência à minoria branca na África do Sul, o que se transformaria numa das bases da triste política do apartheid. Esse domínio colonial se manteve entre 1920 e 1960. No período imediatamente posterior à Segunda Guerra Mundial, mais especialmente entre 1945 e 1960, cresceu a formação de sindicatos, associações, partidos políticos e grupos armados africanos empenhados na luta pela independência. Impulsionado por uma série de fatores, entre 1955 e 1965, aconteceu o processo de independência da maior parte dos países africanos, que, em alguns casos, se deu de forma mais pacífica e, em outros, com guerras de libertação. Desta fase, temos alguns fatos de destaque. Entre 1961 e 1974, aconteceram as guerras de libertação nas colônias africanas de Portugal. Em 1965, a minoria branca da colônia inglesa da Rodésia do Sul promoveu uma declaração unilateral de independência, instaurando um regime de segregação racial. De 1974 a 1975, aconteceu a independência das colônias africanas de Portugal. Em 1980, a Rodésia do Sul passou a se chamar de Zimbábue, com o fim do regime de segregação racial. Em 1989, o sudoeste africano passou a se chamar Namíbia, com o fim da ocupação ilegal pelo regime sul-africano, que sucedeu à dominação alemã. Em 1994, aconteceu o fim do sistema de segregação racial, o apartheid, na África do Sul. Nelson Mandela, o grande líder, venceu as primeiras eleições democráticas para presidente. E já bem mais perto de nós, nos anos 2000, se deu o movimento conhecido como Primavera Africana, com a ação de movimentos populares de libertação em vários países do norte da África, derrubando ditaduras e governos na Líbia, no Egito e em outros países. O processo de descolonização foi longo e dolorido em várias das antigas colônias. Se, em alguns casos, as elites privilegiadas africanas se organizaram para obter a independência, por outro lado, esta mesma elite não atendia aos interesses da grande maioria da sociedade. Existe o desconhecimento ou a intolerância mundial para com a cultura africana, ainda taxada como primitiva, fazendo com que poucos compreendam efetivamente a riqueza e a importância das tradições africanas. Em alguns casos, as ideologias racistas que se impuseram pelos interesses europeus ainda perduram na mentalidade ocidental ou nos próprios países, justificando a falta de atitude das organizações internacionais para socorrer esses novos estados ainda em profunda crise. E, por fim, citamos a chegada de grupos radicais islâmicos que agem em diversas regiões, levando à guerra, à destruição, mortes e milhares de deslocamentos. A África hoje é composta por 54 países independentes e uma riqueza inumerável de idiomas e etnias, muitas das quais ainda

Amigo ouvinte, chegamos ao final desta edição em língua portuguesa do noticiário da Rádio Vaticano. Obrigada pela sua audiência e nós contamos novamente com você amanhã, neste mesmo horário.

0: Laudetur Jesus Christus.
1: Amigas e amigos, saudações, esta é a Rádio Vaticano e convosco na emissão deste dia 21 de agosto de 2026 estão Filomeno Lopes e Dulce Araújo.
2: Ao receber os participantes do encontro anual da Rede Internacional de Legisladores Católicos esta manhã no Vaticano, o Papa Leão XIV alertou para o risco de a inovação se tornar um instrumento de colonialismo ideológico ou econômico, uma forma sutil de domínio que corre o risco de tornar as nações mais pobres cada vez mais dependentes das mais ricas.
1: É já neste sábado, 22 de agosto, a visita pastoral

0: Anos, na sua crónica desta semana, traz-nos um outro aspecto da encíclica de Leão XIV, Magnifica Humanitas. E os frades capuchinhos de Cabo Verde comemoram 10 anos de presença missionária em São Tomé e Príncipe.
1: O Papa Leão XIV recebeu na manhã de hoje, sexta-feira, dia 21 de agosto, em audiências sucessivas no Vaticano, o cardeal Victor Manuel Fernandes, prefeito do Dicastério para a Doutrina da Fé, juntamente com Monsenhor Armando Mateu, secretário para a secção doutrinal do mesmo Dicastério. O cardeal Rolandas Macricas, arcipreste da Basílica Papal de Santa Maria Maior, e, finalmente, os participantes do encontro anual da Rede Internacional de Legisladores Católicos.
2: Good morning, everyone. Thank you for your patience. I apologize for arriving a bit late. It feels like I could say welcome to the sauna of the Vatican. Happy to see you all this morning and to greet you. It is a joy for me to greet you, members of the International Catholic Legislators Network.
1: O Papa Leão XIV recebeu uma audiência nesta sexta-feira, dia 21 de agosto, na Sala Clementina, no Vaticano, os participantes do 17º Encontro Anual da Rede Internacional de Legisladores Católicos. O pontífice iniciou seu discurso agradecendo a todos pela paciência e pedindo desculpas pelo pequeno atraso. Devido ao calor em Roma, Leão XIV disse então aos presentes: sinto vontade de dizer bem-vindos à sauna do Vaticano. Todos riram. A seguir disse que o tema do encontro da Rede Internacional de Legisladores Católicos deste ano, Dignidade Humana e Inteligência Artificial, Desafios, Oportunidades e Controle, oferece a oportunidade de refletir sobre uma das questões fundamentais da nossa época. O extraordinário progresso da inteligência artificial está a abrir horizontes que as gerações anteriores mal poderiam imaginar. No entanto, cada avanço tecnológico também coloca a humanidade diante de uma questão moral. Não apenas o que podemos fazer, mas o que devemos fazer. De facto, hoje, sublinhou ainda o Santo Padre, a nossa família humana se encontra diante de uma escolha fundamental. Como escrevi na carta encíclica Magnifica Humanitas, prosseguiu o Papa, podemos ser tentados a construir uma nova Torre de Babel, onde o poder, a eficiência e o controle obscurecem o rosto da pessoa humana. Ou podemos construir uma civilização na qual a tecnologia sirva ao desenvolvimento integral de cada pessoa. Para o pontífice, a questão decisiva continua a mesma. A tecnologia ajuda as pessoas a se tornarem mais fraternas e responsáveis para consigo mesmas e umas para com as outras? Perguntou. A esse respeito, os princípios da doutrina social da Igreja, a dignidade inviolável de cada pessoa, o bem comum, a destinação universal dos bens, a subsidiariedade e a solidariedade, fornecem critérios seguros para o discernimento.
2: Dear legislators, your vocation places you at the heart of this challenge, responsible for providing policies for the administration of technology for the common good.
1: Prezados legisladores, a vossa vocação vos coloca no centro deste desafio. Responsáveis por elaborar políticas para a gestão da tecnologia para o bem comum, a vossa tarefa não é impedir a inovação, mas guiá-la com sabedoria. Uma boa legislação deve incentivar a criatividade científica e tecnológica, ao mesmo tempo que salvaguarda os direitos humanos e as liberdades. Deve proteger os usuários da exploração, zelar pela privacidade pessoal, garantir a transparência no uso das tecnologias emergentes e assegurar que elas fortaleçam as instituições democráticas.
2: Ensure transparency in the use of emerging technologies and guarantee that they strengthen democratic institutions.
1: Para isso, sublinhou Leão XIV, são necessários quadros jurídicos adequados, vigilância independente, educação dos utilizadores, uma política que não renuncie à sua missão. Essa vigilância, prosseguiu, pode atuar em diversos níveis: local,

0: nacional e internacional, facilitando o debate aberto sobre o código ético a ser utilizado, submetendo-o a critérios de justiça social partilhada e garantindo que nenhuma ideologia ou interesse específico dite os valores incorporados nos sistemas de inteligência artificial. Ao mesmo tempo, o rápido desenvolvimento da inteligência artificial corre o risco de criar novas formas de dependência tecnológica, com as nações mais pobres cada vez mais dependentes das mais ricas. Devemos permanecer vigilantes a este respeito para evitar que a inovação se torne mais um veículo de colonialismo ideológico ou econômico. Infelizmente, nos deparamos com uma forma subtil de domínio quando são os algoritmos que decidem quem é visto e quem permanece invisível. Quando plataformas digitais influenciam o debate público sem prestar contas e quando a dignidade dos trabalhadores é subordinada à otimização de sistemas. Esses desenvolvimentos revelam uma nova face da antiga tentação do domínio e do poder sem serviço. Contra essa cultura do poder, a Igreja propõe a civilização do amor, disse Leão XIV, usando as palavras do Papa Paulo VI. Uma civilização que saiba guiar com sabedoria a inteligência artificial, formando corações capazes de caridade, compaixão e responsabilidade, sublinhou. Numa sociedade assim, a primeira escola da humanidade seria a família, pois é na família que aprendemos a confiar antes de calcular, a generosidade antes de competição, o diálogo antes da divisão e o amor antes do poder, disse Leão XIV. Acrescentando que nunca se deve, então, permitir que a inteligência artificial corroa essa célula primária da sociedade, seja reduzindo as pessoas e as relações a dados e simulações, seja inundando as mentes jovens com conteúdos que distorcem o desejo, nem mesmo com modelos econômicos que tornam a vida familiar economicamente precária. O Papa encorajou então os participantes do 17º Encontro Anual da Rede Internacional de Legisladores Católicos a promoverem políticas que fortaleçam o matrimônio e as famílias, que apoiem os pais na sua missão educativa e permitam que os jovens olhem para o futuro com confiança.
1: Dear friends, the world does not need an artificial intelligence that diminishes humanity. Rather, it needs human intelligence enlightened by wisdom, political authority guided by conscience, and technological innovation directed by charity.
0: Caros amigos, o mundo não precisa de uma inteligência artificial que diminua a humanidade. Pelo contrário, precisa de inteligência humana iluminada pela sabedoria, de autoridade política guiada pela consciência e inovação tecnológica impelida pela caridade. Só assim a inteligência artificial deixará de ser uma rival da humanidade e para se tornar uma servidora do bem comum.
1: Only then will artificial intelligence become not a rival to humanity, but a servant of the common good.
2: Thank you.
3: Neste sábado, 22 de agosto, o Santo Padre desloca-se em visita pastoral à República de San Marino e a Rimini, na Itália Centro-Oriental. O programa Português África da Rádio Vaticano fará crónica em direto via YouTube dos diversos momentos da visita. A visita do Papa à República de San Marino, Estado independente, encravado, tal como o Estado do Vaticano na Itália, inscreve-se na comemoração dos 100 anos das relações diplomáticas entre a Santa Sé e aquela República e terá vários momentos importantes. Leão XIV parte de helicóptero do Vaticano às 8 horas da manhã e chegará a San Marino cerca de uma hora depois, transferindo-se imediatamente do lugar de aterragem para a Praça da Liberdade. Ali, no Palácio Público, terá um encontro com as autoridades e a sociedade civil e, a seguir, saudará e dará uma bênção apostólica da varanda do palácio ao povo reunido na praça. A crónica desta primeira parte da sua estada na República de San Marino poderá ser acompanhada entre as 10h30 e as 11h30, hora italiana, via YouTube. Após a primeira parte da visita no Palácio Público, o Santo Padre desloca-se à Basílica de San Marino, onde terá lugar a adoração eucarística com a veneração das relíquias de San Marino, isto na presença de sacerdotes consagrados e representantes da vida eclesial da Diocese de San Marino Montefeltro. Terminada a visita pastoral à República de San Marino, o Santo Padre viaja de novo de helicóptero para a vizinha cidade de Rimini, onde a sua chegada está prevista para as 12h45. Ali dará continuidade à sua visita pastoral e falará aos participantes no meeting para o qual foi convidado. Com efeito, em Rimini decorre de 21 a 26 de agosto a 47ª edição do chamado Meeting de Rimini para a amizade entre os povos, que este ano tem por tema o amor que move o sol e as outras estrelas. O Papa lhes dirigirá um discurso depois de visitar na feira de Rimini duas mostras, uma sobre Santo Agostinho e outra sobre Leon Armel. Prevê-se também uma passagem pelo Villaggio Ragazzi, a aldeia dos meninos, com saudações aos participantes no meeting e depois o encontro no grande auditório. A crónica será entre as 15 horas e 25 minutos e 17 horas, sempre via YouTube. O Papa será depois aguardado na Catedral de Rimini, onde terá um encontro com doentes, pessoas com deficiências e pobres assistidos pela Caritas. A crónica deste evento será entre as 17h30 e as 18 horas. Finalmente, a missa, presidida pelo Papa na Catedral de Rimini, que concluirá esta visita pastoral do Papa e será também transmitida via YouTube.
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3: A Ordem dos Frades Menores Capuchinhos de Cabo Verde celebra os 10 anos de presença em São Tomé e Príncipe. O convite foi feito em setembro de 2016, na altura pelo bispo Dom Manuel António Mendes dos Santos, de nacionalidade portuguesa. Depois de uma reflexão interna, o governo da custódia dos capuchinhos em Cabo Verde decidiu abrir uma frente missionária naquele país africano. As mudanças foram efetivadas em setembro do mesmo ano, por ocasião da festa da impressão dos estigmas, fixando residência em São João dos Angolares, paróquia de Santa Cruz em Caué, situada no sul da ilha de São Tomé, e o objetivo era de estar mais perto da diáspora cabo-verdiana, mas sobretudo daqueles que vivem nas roças de São Tomé. Em jeito de balanço, para a Rádio Maria, o custódio da Ordem dos Frades Menores Capuchinhos em Cabo Verde, Frei Gilson Fred, considerou estes 10 anos como bastante positivos, no momento em que a presença de franciscanos cabo-verdianos em São Tomé e Príncipe é de 3 elementos.
4: Bastante positivos, e portanto nós fomos para lá, costumamos dizer, sem nada para oferecer. Nós ainda dependemos da Itália para mantermos a nossa missão aqui em Cabo Verde, embora tenhamos crescido muito, mas mesmo assim, quando recebemos o convite do Sr. Bispo de então, de São Tomé e Príncipe, meditamos muito, trabalhamos muito sobre o assunto e em 2016 decidimos dar o passo, um passo duplo, porque decidimos reassumir a missão em Boston, que tínhamos suspenso no passado, reabrimos Boston e abrimos São Tomé e Príncipe. Foi um ato corajoso na nossa pobreza, mas abrimos esta presença e tem sido muito bom, porque levamos a São Tomé um carisma que não existia lá, o nosso carisma. O bispo convidou-nos duas paróquias na zona mais pobre da sua diocese, portanto, São João dos Angulares, mas temos estado lá sem grandes recursos financeiros, sem grande número de frades, são lá 3 frades, mas podemos dizer que estes 3 frades têm sido companheiros de viagem dessa gente pobre, apontando para o futuro, imprimindo esperança. E acho que enriquecemos modestamente com a nossa presença a igreja em São Tomé e Príncipe, com o carisma que eles não conheciam. E também temos tido retorno, porque pronto, essas vocações são sinal de esperança, levam-nos a crer que num futuro próximo teremos frades santomenses suficientes para eles mesmos contribuírem para estarem com o próprio povo como presença, como sinal de esperança.
3: Recebei de graça, dai de graça. É o lema dos capuchinhos em terras santomenses, confirma o custódio.
4: Já recebemos muito de graça dos missionários italianos. Procuramos agora também desdobrar-nos da nossa pobreza e oferecer alguma coisa a uma igreja ainda mais pobre que a nossa. Portanto, esta consciência de missão que cresceu em nós, esta ideia de que o mundo vai para além das nossas 10 ilhas, de que o reino de Deus é maior, que cresceu em nós, esta consciência da missão, e o resultado que temos sentido lá, o apreço que os bispos e as pessoas, os fiéis de lá têm tido para com os capuchinhos, mostram-nos que tomamos uma boa decisão e que devemos agora partir para uma segunda etapa, após 10 anos, para algum enraizamento ali em Santo Tomé.
3: Em Cabo Verde se encontram em formação dois jovens santomenses. Um deles entrou este mês de agosto para o noviciado na comunidade capuchinha na Ilha Brava, juntamente com um da República Democrática do Congo e um outro cabo-verdiano. Em São Tomé e Príncipe, Frei Ademário Delgado, que pertence à Conferência Regional dos Superiores Maiores da África Austral, é o guardião da fraternidade e orienta a paróquia de São José dos Angulares, enquanto que Frei Gilson Patrick é pároco em Santo Isidoro de Ribeiro Afonso, ambos apoiados por um irmão. No sul da ilha, os capuchinhos estão empenhados na promoção humana e cristã, com atenção especial para os idosos, que são os mais carenciados.
0: Milhares de fiéis provenientes de várias paróquias da Arquidiocese de Nampula, em Moçambique, participaram neste sábado e domingo 15 e 16 de agosto, na peregrinação ao Santuário Maria Mãe do Redentor, em Mekonta, marcada por momentos de oração, fé e esperança. De Nampula, Cremildo Alexandre.
5: Fiéis de várias comunidades da Arquidiocese de Nampula participaram na peregrinação anual ao Santuário Maria Mãe do Redentor em Mekonta. Alguns peregrinos percorreram dezenas de quilômetros a pé numa caminhada marcada pelo silêncio, oração e encontro com Deus. Em declarações à Rádio Vaticano, alguns participantes descreveram a experiência como um momento de renovação da fé, esperança e entrega a Deus por intercessão da Virgem Maria.
6: Eugênio Albino Miguel, São Pedro de Napipili. Chegar aqui é sempre uma bênção. É sempre uma dádiva, assim posso considerar. Precisamos cada vez mais nos aproximarmos da nossa Mãe Santa Mãe de Deus, a Mãe Maria, Mãe do Redentor. Ela que é nossa acolhedora, nossa auxília das nossas vidas.
7: Meu nome é Miriam Dalzira Ângelo, sou da paróquia de São Francisco Xavier, do Maivir, Serra da Mesa, peregrina de Nampula, a Mekonta, numa caminhada que durou mais ou menos 15 horas de tempo. Foi uma experiência difícil de explicar, mas sentimos que existe uma força espiritual que nos guiou até chegar aqui.
5: Durante a missa de envio do Inácio Saúl, apresentou Maria como modelo de fé, caridade e serviço, convidando os peregrinos a regressar às suas comunidades com os corações inflamados pelo amor de Deus e atentos ao sofrimento das pessoas.
8: Desde sexta-feira, vivemos belos testemunhos de nossos irmãos e irmãs que não pouparam esforço nenhum. Em alguns casos, até... Os jovens dizem cotas, mas não são cotas. Os portugueses dizem idosos, mas não são idosos. E o meu irmão, mais velho episcopado, Dom Francisco Chimoio, diz que são jovens, uma juventude acumulada. Os nossos anciãos e anciãs que peregrinaram. Merecem uma menção especial, esses anciãos que nos dão um exemplo de firmeza, de amor a Cristo e amor a Maria. Eles pegaram o caminho que conduz de diferentes pontos da nossa arquidiocese em peregrinação, cheio de fé, a esta montanha da Judeia do nosso tempo, aqui,
9: em Teterém.
5: Na sua homilia do Inácio, alertou ainda para os desafios sociais que afetam a população, incluindo a pobreza, o consumo de drogas entre adolescentes e jovens e o aumento de grupos envolvidos em assaltos. Os testemunhos reforçaram o significado espiritual da peregrinação que continua a reunir ano após ano milhares de homens, mulheres, jovens e idosos vindos de diferentes pontos da Arquidiocese de Nampula. De Nampula, Moçambique, para a Rádio Vaticano, Cremildo Alexandre.
3: A palavra agora ao padre Tony Neves, conselheiro-geral dos espiritanos, que nos traz, na sua crónica desta semana, uma segunda parte da análise que vem fazendo sobre a encíclica do Papa Leão XIV, Magnifica Humanitas.
10: A primeira encíclica de Leão XIV continua a fazer correr rios de tinta. O segundo capítulo aprofunda alguns dos fundamentos e princípios da doutrina social da Igreja. O ser humano é a imagem de Deus Trinitário e tanto o anúncio como a experiência cristã, guiados pela ação do Espírito Santo, tendem a gerar no mundo consequências sociais. Sobre a igual dignidade de todos os seres humanos, o Papa Leão afirma: o valor da pessoa, no entanto, não depende do que ela realiza ou produz, pois existem direitos que pertencem a todos simplesmente por serem pessoas. Defende adiante, a dignidade fundamental de cada pessoa não se adquire nem se merece, nem precisa de ser demonstrada. O último fundamento é o altíssimo valor dos direitos humanos. João Paulo II disse que a Declaração Universal dos Direitos Humanos, da ONU, 1948, continua a ser, nos nossos dias, uma das mais excelsas expressões da consciência humana. Ela é uma pedra miliária no caminho do progresso moral da humanidade. Há ainda um reconhecimento dos direitos das minorias e a afirmação da igual dignidade entre homens e mulheres. Leão XIV desenvolve 5 princípios da doutrina social da Igreja. Inicia com o bem comum como o primeiro grande princípio desta doutrina, a forma social da dignidade reconhecida a cada um valor não negociável, tal como é a promoção da vida. Segue-se a destinação universal dos bens. Os bens da terra, o solo, a água, o ar, os recursos naturais, são dados por Deus à inteira família humana para sustentar a vida de todos. Por isso, a propriedade privada está subordinada à destinação universal dos bens. Há hoje que, entre os bens que se destinam a todos, contar com as novas formas de propriedade: patentes, algoritmos, plataformas digitais, infraestruturas tecnológicas e dados. Outro princípio importante é o da subsidiariedade, o princípio segundo o qual aquilo que as pessoas, as famílias, as comunidades locais e os organismos intermédios podem fazer não deve ser absorvido por instâncias superiores. O princípio da solidariedade também não é esquecido pelo Papa Leão, que cita Paulo VI. Este recordava que os deveres de solidariedade, justiça e caridade estão enraizados na fraternidade humana e sobrenatural que une homens e povos entre si. A solidariedade, uma dimensão global, é o reconhecimento concreto de que o destino individual está ligado ao destino de todos. Na verdade, repetiu o Papa Francisco, ninguém se salva sozinho. É defendido o combate à globalização da indiferença. E, finalmente, o princípio da justiça social, que exige um olhar a partir dos últimos e que ninguém fique para trás, denunciando a cultura do descartável. A justiça social exige que se olhe para indivíduos e povos a partir dos mais vulneráveis. Pobres, migrantes, refugiados, deslocados internos, vítimas de violência, pessoas que vivem nas periferias urbanas ou existenciais, combatendo assim o que João Paulo II chamou de estruturas de pecado. Há que evitar o surgir de novas formas de exclusão e privação de liberdade, combatendo a infoexclusão. Teste decisivo para a justiça social é a forma como a sociedade trata migrantes, refugiados e toda a espécie de deslocados. É importante que a justiça seja orientada pela fraternidade e não pelo medo, e ainda que salvaguardar o direito à esperança de quem é obrigado a partir, como o direito de permanecer em paz e segurança na própria terra. Fundamental é o desenvolvimento humano integral. O desenvolvimento é humano quando coloca as pessoas no centro e não a acumulação de bens, quando abrange também os povos e não apenas os indivíduos. A ecologia integral, amar os pobres e proteger a natureza, é hoje uma dimensão imprescindível da doutrina social da Igreja. Esta é um teste para a Igreja. Diz o Papa, viver a justiça na Igreja significa melhorar as relações e as estruturas eclesiais. Devem promover-se formas regulares de avaliação do exercício das responsabilidades ministeriais que não sejam um julgamento das pessoas, mas instrumentos de aprendizagem e de correção orientados à missão. A próxima crónica será sobre o capítulo 3, refletindo sobre técnica e domínio, a grandeza da pessoa humana perante as promessas da inteligência artificial.
3: E com isto terminamos, amigas e amigos, esta emissão da Rádio Vaticano. De todos nos despedimos, agradecendo pela atenção dispensada e recordando-vos que podem acompanhar neste sábado 22 de agosto a visita pastoral do Papa à República de San Marino e à cidade italiana de Rimini nos links do YouTube que podeis encontrar na nossa página web em www.vaticanews.va. É tudo, até amanhã, se Deus quiser. Laudetur Jesus Christus.